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9: E o Brasileirão teve a sua 26ª rodada no final de semana, encerrando ontem com Vitória e Grêmio. O Grêmio perdeu mais uma no Brasileirão e ainda não venceu fora de casa. Ontem, às 8 da noite, o Grêmio visitou o Vitória no Barradão e perdeu por 1-0. O Internacional, no domingo, jogou em casa e recebeu o Santos e também perdeu por 3-2. Com as derrotas, os gaúchos permanecem em situações delicadas no Brasileirão. O Internacional está dentro da zona de rebaixamento na 18ª posição com 25 pontos. O primeiro fora é o Mirassol com 28. A mesma pontuação do Grêmio, que está na 15ª posição, também então com 28 pontos. Na próxima rodada do Brasileirão, a 27ª, o Grêmio no sábado às 4 da tarde recebe o Vasco. E no sábado também, às 5 da tarde, o Internacional visita a Chapecoense na Arena Condá.
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9:08, 9:08, já estamos de volta aqui na Jacuí FM com a nossa Que Noite, temperatura caindo, 12,5 graus, e a parceria segue por conta de Maciel Materiais de Construção. 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

0: PF no Bailão, na Jacuí, 9:27, 12 graus e meio de temperatura. 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
11: O ministro do Supremo Tribunal Federal, Alexandre de Moraes, acumula 55 pedidos de impeachment no Senado. O número aumentou após o senador Alessandro Vieira, do MDB, apresentar uma nova denúncia contra o magistrado, que foi assinada por pelo menos 21 senadores. O pedido solicita a perda do cargo e a inabilitação de Moraes para exercer função pública por 8 anos. A solicitação contra Moraes já começou a ser apresentada lá em 2021 e foram protocolados por diferentes autores, entre deputados, senadores, associações, organizações e cidadãos. Segundo o levantamento citado pela CNN Brasil, os 55 pedidos ainda não avançaram no Senado. No total, o presidente da Casa, Davi Alcolumbre, afirmou que existem 109 pedidos de impeachment contra ministros do Supremo.
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0: faltando 24 minutos para as 10, 24 para as 10, já estamos de volta aqui na Jacuí, temperatura 12 graus aqui na quadra Altos da Matriz em Sobradinho. Seguimos com o nosso Que Noite para você deixar a sua mensagem pelo nosso WhatsApp 5137-421090, esse é o WhatsApp da Jacuí, para você enviar a sua mensagem, a sua participação e deixar o seu recado. 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
0: 22, faltando para as 10, é o Que Noite da Jacuí, São Francisco.

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2: Dez horas e um minuto, 10 e 1, de volta na Jacuí, temperatura está em 12 graus, já vamos conferindo também a previsão do tempo para os próximos dias aqui para a região Centro-Serra. Segundo os meteorologistas, tempo bom para os próximos dias, friozinho ao amanhecer e à noite, mas durante o dia o sol esquenta. Então vamos dar uma olhada já na previsão do tempo, que diz o seguinte: a chuva deve voltar para o Rio Grande do Sul lá pela quinta ou sexta-feira, né? Previsão ainda de tempo bom aqui para a região Centro-Serra para esta quarta-feira. Durante a quinta, a instabilidade deve avançar, mas a chuva realmente deve chegar para sexta-feira aqui para a região Centro-Serra. Começa pelo norte do estado na quinta e algumas regiões, depois se espalha pelo Rio Grande do Sul. As outras regiões, também na quinta-feira, sol aparece entre nuvens com menor chance de chuva na quinta-feira. E aí sim, na sexta, é que a chuva deve atingir boa parte do Rio Grande do Sul, entre o centro também e o norte do estado, para sexta-feira. Então até lá, segundo os meteorologistas, tempo bom na quarta e na quinta. E aí na sexta-feira é que a instabilidade deve atingir boa parte do Rio Grande do Sul, mas não com volumes altos de chuva. Deve ser uma chuva mais tranquila, com menos volume. Para a região Centro-Serra também. 10 horas e 3 minutos, 10 e 3, vamos lá com o Amadão Batista, abrindo mais um bloco. Essa aí tem a parceria também de Jorge, da dupla Jorge Matheus. Um abraço, Rosena, obrigado pela companhia de sempre.

0: Christian Ralf na 97, Chovendo Estrelas, teve César Menotti, Fabiana e também o Bruno e Marrone. 10:19, 12 graus, 2 décimos é a temperatura. 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
7: Foi na manhã em que...
0: 10:22, 10:22, temperatura 12 graus e meio, Edson Hudson.

0: história de
1: meninos e Deus.
2: Meninos.
3: Todo mundo já
0: viu. Negue Solimães de Goiânia. Que história linda.
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4: Faltando 21 minutos para as 11 na Jacuí, 12 graus a temperatura. Vem aí Zé Henrique Gabriel.

0: 96. 1:30.
1: Não tem jeito, meu compadre. Vambora. Ela vacilou comigo, nós estamos aí, né? Tudo certo.

0: Hungria!
1: Obrigado, Dodô! Pichate!
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2: Uma hora e 57 minutos.

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1: 2:59.
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2: 3 horas e 13 minutos.

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1: 3:30.
2: E é o seguinte, essa música aqui é a história daquele cara que tem uma amiga, mas não tem coragem de chegar nela. Ele fica meio tímido, confunde a amizade. Isso acontece muito. Então a turma do pagode, em forma de canção, vai fazer o que ele deveria ter feito. Vamos lá? Vamos juntos!

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Obrigada. Participação especialíssima no bandolim, Armandinho Macedo.

0: Conferindo. Agora são 5 horas. Temperatura é de 10 graus e meio. Bom dia.
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0: Senhor, no silêncio deste dia que amanhece, venho pedir-te a paz, a sabedoria, a força. Quero olhar hoje o mundo com os olhos cheios de amor, ser paciente, compreensivo, manso e prudente, ver além das aparências teus filhos como tu mesmo os vês e não ver senão o bem em cada um. Fecho os meus ouvidos a toda calúnia, guarda minha língua de toda maldade, que só de bênção se encha o meu espírito. Que eu seja tão bondoso e alegre que todos quantos se achegarem a mim sintam a tua presença. Reveste-me de tua beleza, Senhor, e que no decurso deste dia eu não te ofenda e que eu te revele a todos. Amém.
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Chega mais! Bom dia, bem-vindo, bem-vinda, a programação vai começando. O Amigão das Madrugadas está junto de você. Amanhecer do dia 9 de setembro de 2026, com a temperatura de 10,5 graus, hoje já um dia mais tranquilo, não tá tão frio, é quarta-feira. Estamos na fase da lua minguante e no calendário sazonal, dia do administrador. Dia do administrador, dia do cachorro quente, dia do médico veterinário. Alguma das datas alusivas a este 9 de setembro. Chega mais, o teu recadinho por aqui sempre é bem-vindo. Gosto de saber quem está a me ouvir, portanto, teu recado, tua mensagem via WhatsApp 3742-1090. 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

Fechando música, yeah. Aqui a bonita música com o grupo Baila Baila e a Polquinha do Chucrut. Ah, sim, já vem chegando mais. Antes, porém, vamos mandando na primeira leva os recados de quem está interagindo com a gente. Quando 5 horas e 10 minutos. Inicialmente, meu bom dia para você que está a desenvolver seu trabalho. Tá virando a noite, é? Tá varando a madrugada. São eles, são plantonistas que desenvolvem o trabalho no âmbito da saúde, da segurança. É, para quem tá no transporte, tá girando por aí, nos dando uma carona. Ah, sim, a propósito, quero lembrar o Bob da Saúde e toda uma galera que trabalha no âmbito da saúde. A vocês que desenvolvem no trabalho enquanto transporte dos pacientes, muito bem lembrado, porque conhecendo um pouco do trabalho de vocês, e aprendemos a valorizar ainda mais, contextualizando a importância que temos desses anjos que nos conduzem nas horas em que mais se precisa. E é claro, a eles que na linha de frente também desenvolve esse trabalho, os amigos e amigas, enfermeiros, médicos e tantos outros que se colocam nessa disposição, né? Pela segurança ou então pela saúde de tantos. E aí, Bob, lembra de quando dos bailes aquele teclado funcionava, é? Tem um aqui que tá precisando de um conserto, acredito. Mas muito bem executada pela banda Baila Baila, é a Marcha do Pingo. Já vamos ouvir antes, porém tem mais, tem recadinho do amigo Leandro, já bem cedo acordou. E pra hoje, pro plantio do fumo, até o meio-dia vai que vai. Ou empreitada boa e depois, se terminar até o meio-dia, vai ter churras e uma ceva, uma meia dúzia, não é? A Rosênia Deca, vamos junto? Vamos agitar? Ei, gurizada, tá bom então. Rosane na linha Quinca já bem cedo acordou, bom dia. Seja uma ótima quarta-feira também para Elonia Boêmia Agudo, sempre nos acompanhando, acorda ainda antes das 5. Já numa prece, levou a Deus a gratidão pela vida, isso é tão bom, tão importante. Na linha ocidental, Arley, quanto tempo? Tomando um bom chimarrão e depois, bora! Pra lida? É, hoje, com aquela D20 nas costas? Tá bom, bom chimarrão, tá bonito. Enquanto isso, a Elza e o José, alô, meus caros. Bom dia, bom dia. Seja uma excelente quarta-feira igualmente ao Josemar Silveira, amigo ouvinte no Lagoãozinho. Aliás, agora não mais, né? É linha Paza. Valeu, meu caro. 5 horas com 13 minutos. E o cara é bom no teclado.

Aqui, Jacuí, a manifestação bonita da cultura germânica, quando são 5 horas, 19 minutos, 5 e 19. Temperatura de 10 graus, 7 décimos. Devânia, no Passa 7, bom dia. Seja uma ótima quarta-feira, igualmente a Renate e o Chico. Família Rahur. Alô, família de Moura, bom dia. E você já está a me acompanhar também nessa hora? Perfeito, um ótimo dia.

Alô, Gelci, Elisiane, Manu, alô, meus queridos em Cerro Preto e Barama, bom dia! E aí, Ricardo, já bem acordado está? Cedo assim, é? Bom dia, José Clair, Francisquete, Castro. Alô, alô, você da construção, para quem daqui a pouco já vai exercer o seu trabalho, aproveitar o dia. Perfeito, bom dia a todos quantos. Tem mais? Tem. Gosta de acordar cedo, Dalva? Continua, continua, faz bem, né? É um belo exercício. 5 horas com 21 minutos, 5:21. O amigão das madrugadas vai colocando em evidência mais música para Edi em Ibarama. Oh, oi, por falar em Ibarama também, ela, Maria. Bom dia! E o meu amigo Orlando, linha Tigre, apoio do Tigre, quanto tempo! Saudade pro já com o senhor. Um ótimo dia de quarta-feira. Ao Elitor e a Lourdes, são ouvintes em Cerro Branco. Gratidão por me acompanhar em mais um amanhecer.

Aqui Jacuí Alto Astral. 5:28. Temperatura 10 graus, 7 e 10.

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1: Conferindo, são 5 horas mais 32 minutos, a temperatura de 10 graus, 7 décimos. Vamos agora ao intervalo, é rapidinho, já já tem mais.
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1: Oi, conferindo. Agora são 5 horas e 34 minutos, 5h34. Olha a hora, não perde horário não, 5h34.

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Agora são 5 horas mais 36 minutos, o dia vai clareando. Alô, você que já está fazendo a ordem. Alô, João! Nosso amigo lá de Estrela Velha, sua família. Belo trabalho e com muito sacrifício, pois não tem dia, né? Ou seja, todos os dias é dia no cumprimento desse trabalho árduo, frio ou calor, chuva ou sol, madrugada, meu caro, um abraço, bom dia, em especial o Márcio, o Bob, deixando um abraço para toda a tua família. E a Zizi já bem acordada, tá na hora. 5h37. Alô, povo da linha Tupi, bom dia. Tem mais, vamos cumprimentando aqui a nega e também a ele, o Rafinha. Bem cedo, acordado, é? Ajudando a avó, já organizando a casa. Quem mais sintoniza nessa proposta de acordar cedo, se servindo de um bom chimarrão, é o Dirceu. E hoje a lida tá grande? Como é que tá aquela obra? Já concluída? Rosena em Albardão, Rio Pardo. A Zena. E também a ela. Um bom dia vai pra Renatinha. Tem mais. Luana Oneide Itaene. Alô, Novo São Paulo Agudo. São ouvintes da localidade. Gostam de acordar cedo. Já o amigo lá de Estrela Velha, João Ricardo, a família Andres. Para hoje, aquela bonita expressão de confiança. Deus te diz, confie em minhas promessas. Ninguém derruba quem eu levanto. Nada vence quem eu protejo. E nenhum mal atinge quem tem minha bênção. É isso aí, meu querido. Um abraço, confiante. Lá vamos nós. 5h38, Gerson e Lenise, tá bonzinho, Arroio do Tigre. Bom dia, meus caros. Tem mais, o Maurício Miller também já se liga. Com o bom do chimarrão, se organizando pro dia. Por falar em chimarrão, Gilmar Couto, belo chimarrão preparado. Um ótimo dia pra você, pra sua companheira. Alô, Ayrton Puntel e a gurizadinha confortada. É isso. Wilson Marlizete, Juliana, Iago. Alô, meus queridos. E a chuva. Esperando que o tempo vai se armando. Antes, porém, a aplicação aí do salitre, né? Esperando a chuva, pra daí sim o fumo estourar de vez. Valeu, enquanto isso, bonito chimarrão. Bom dia, bom trabalho depois. E o Fabrício? Oi, meu caro. Amigo, colega.
lá em Santa Maria, ouvindo através da internet, deixando um bom dia a todos que estão já com seu cevado, chimarrão, já numa prece bem cedo. Perfeito. Agora são 5:40, depois dos recados, é hora da música. Enquanto, tá pra você também interagir, trazer o seu bom dia. Mensagens via WhatsApp 37421090.

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1: Tá mais do que na hora, oi, tá mais do que na hora, sim senhor. Vambora, não se assuste não, são 5h44. Cinco horas 44 minutos, temperatura está em 10,5 graus. Vamos cumprimentando ao amigo Marcelo Wagner, já bem cedo acordado, bom dia. O Neide Maria Jandira, Arroio do Tigre, já desde o começo do programa me acompanhando, que alegria dizê-los bom dia. Hoje, bora pra obra então ali no Condomínio dos Vinhedos, muito bem. O Neide Sot, é, e provavelmente a gurizada fazendo bonito. Quem mais sintoniza? É a ouvinte Terezinha Angélica. E a Taciara já bem acordada, já indo ao colégio, bom dia. Também ao Amarildo, aos amigos e amigas. Valeu, quem mais sintoniza? Ah, sim, o Ayrton. Como é que foi ontem? Quem foi dormir aí no voo? Hã? O Neto, né? Muito bem, muito bom dia. Valeu. Ederci Rui Fiuza, e os demais, como é que estão aí no Jacuizinho? Saudade de prosear com vocês, um bom dia. 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Agora são 5 horas e 48 minutos. Já estabeleceu na sua prece, na sua oração, esse é o primeiro alimento que precisamos todos os dias. Música, vamos conferindo. Cartão Postal, lembra da canção? Provavelmente algumas décadas atrás você ouviu. E agora vai relembrar com a banda Universitária.

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1: 8 para 6. Temperatura 10 graus e meio.
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10: Conferindo, 1:06. Temperatura é de 10,5 graus.
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0: 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O momento nos traz uma sintonia com a proposta do dia. Há uma passagem em Isaías, no capítulo 53, versículo 4, que diz: certamente ele tomou sobre si as nossas enfermidades e as nossas dores levou sobre si, e nós o reputávamos por aflito, ferido de Deus e oprimido. Olha, nós vivemos em uma época que valoriza a aparência e a força. Muitas pessoas aprendem a esconder a ansiedade, o luto, a culpa, o cansaço, para que ninguém perceba suas fragilidades. Nas redes sociais vemos sorrisos, conquistas, mas raramente enxergamos as dores em cada pessoa que carrega em silêncio. O texto bíblico nos apresenta o servo sofredor Jesus Cristo, aquele que tomou sobre si as nossas enfermidades, levou as nossas dores. O texto não fala apenas de dor física, mas de todo o peso causado pelo pecado, culpa, angústia, separação. Certa vez, um homem precisou atravessar uma longa caminhada carregando uma mochila muito pesada. Dentro dela estavam objetos que representavam suas preocupações: dívidas, perdas, ressentimentos, medo, culpa. Durante o caminho, alguém se aproximou e perguntou por que ele continuava carregando tudo sozinho. O homem respondeu: porque fui eu quem coloquei tudo aqui. Então ouviu: você pode ter colocado essas cargas na mochila, mas não precisa continuar levando-as sozinho. Essa história aponta para a obra de Cristo. Confessamos que o ser humano não consegue libertar-se do pecado por sua própria força. Não somos salvos porque conseguimos carregar melhor nossas culpas, nem porque apresentamos um desempenho religioso perfeito. Somos salvos pela graça de Deus mediante a fé em Jesus Cristo. Na cruz, Jesus não observou nosso sofrimento à distância. Ele entrou profundamente em nossa condição, tomou sobre si o juízo que o pecado traz e ofereceu perdão ao pecador. Ele conhece nossas dores porque sofreu, foi rejeitado, humilhado e crucificado. Por isso, quando nos aproximamos dele, não encontramos um Salvador indiferente, mas aquele que compreende e sustenta. Isso não significa que todos os problemas desaparecerão imediatamente. Ainda enfrentamos doenças, perdas, injustiças, dias difíceis, porém, essas dores não precisam mais ser interpretadas como prova de que Deus nos abandonou. Em Cristo, sabemos que Deus está presente também no sofrimento, sustentando-nos por sua palavra, fortalecendo-nos pela promessa do Evangelho. Hoje, entregue ao Senhor aquilo que você tem tentado carregar sozinho. Confesse seus pecados, receba o perdão de Cristo e permita que Ele sustente sua vida. A cruz mostra que Deus não ignora a nossa dor. Ele a conhece e em Jesus veio ao nosso encontro. A verdadeira força não está em esconder as dores, mas em colocá-las nas mãos de Cristo. Quem confia nele pode caminhar com humildade e esperança, porque o Salvador te levou. O Salvador te levou, então, a suavizar esse peso. 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

Amanhecer de quarta-feira, 9 do mês de setembro de 2026. Bom dia, bem-vindo, bem-vinda. 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Tá mais do que na hora. Vamos começando bem o dia. Aqui, Jacuí, o amigo.

6:06. No palco dos atuais. Dentre tantas canções, vamos ouvindo Morena de 15 anos, lembra? Uma das clássicas dos atuais.

dê mais leveza pro seu dia a dia. 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Vai lá, dá uma esticadinha daqui, dali, passa uma água nesse rosto, depois da higiene, fica à vontade pro teu chima ou então pro teu café. Vai se organizando pro dia. Quarta-feira, 9 do mês de setembro. Vamos lá, meus queridos, tá mais do que na hora. Bom dia. Seis horas, 6:10. Alô, alô, você da melhor idade. Bom dia a você que tá indo pro colégio ou se organizando. De certo é que acordar cedo só faz bem, não é mesmo, Aloysio? Família Ziman, um abraço, bom dia. Loi, Leoni, família Vendel. Marizane Moreira, aquele abraço. Antônio Alair Fernandes. Já o amigo ouvinte, Vanoli. Ô, tio Nico, Vila Toldo Barros Cassal. Oi, dona Maria, vamos que vamos, tá na hora, bom dia. Que o amor de Deus nos acompanhe em todos os momentos, em todos os lugares. Alô, Iracilda, família Tom, grato pela companhia de todos os dias. Alô, alô, ouvintes da Vila Paraíso. Igualmente vou cumprimentando a mais ouvintes. Vamos emitindo nosso alô pro Adão, Heitor, Laura, Diego. Minha nossa. Vamos que vamos, povo da Lagoa Bonita, Cerro Branco, Vila Paraíso. Alô, alô, amigos ouvintes do Passo Real, bom dia. E o Zé, ô Zé, grato pela tua companhia, começou bem? Tudo certo, saúde, saúde, saúde. Que Deus abençoe seu dia. E a Marli, será que já acordou ou ainda tá na cama? Tá na hora, Marli, levanta. O Zé já tá num bom no chimarrão, já tá no trecho. Zeli, em Coloninha, alegria cumprimentá-la para aquele alguém especial. Au, au, au. Adriano Henques, grato pela companhia. Alô, alô, ouvintes que mais distante de Sobradinho nos ouvir. Por exemplo, Adriano, lá em Antagorda. Leiton Capelete, bom dia, Leonara. Tem mais, Flávio Júnior Ilha. Como é que tá você? Como é que tá a família? Olha aí, ó, a lida já começa cedinho, trato pra bicharada, ó, viu só? Tem galinha da Angola também por aí, além das galinhas do galo, né? Lá em casa que é uma festa bicharada, então, já sabe que vem coisa boa quando o patrão levanta? Perfeito. Gente, são 6:13, 6:13, aqui Jacuí. Mais música vem chegando na programação, vamos conferindo PF no bailão e um popurri de valsas. Você gosta do ritmo valseado? Aumente o volume.

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2: Meu bom dia pra você, amigo irmão caminhoneiro, tá no trecho, é? E a situação da rodovia? Continua a mesma? Bora lá, muito obrigado pela carona, pela sintonia. Bom dia, bom dia. Tá na hora, vamos lá, simbora. 6h20 agora, 6h20. Vamos mandar um alô para o Sidney e a gurizada que tá lá em Ibarama se organizando já para mais um dia. Sintonizou também o amigo de segredo, alô Clóvis, e a dona patroa já bem acordada. Para você e a Dilva, seja uma excelente quarta-feira. Mauro Miller no Taboãozinho, acordando cedo, e já saiu um baita de um topetudo, aquele assim, né, de topete colhudo. Vamos que vamos, gurizada.

vai desbarrancando mais um, como diz o teu irmão, vai desmanchando mais um. E a Mônica Bortzmann, lá na linha Curitiba Candelária, igualmente não perde um programa, cedinho acordou e o copo tá furado ainda. Não dá jeito de consertar ou comprar um novo. Cleiton Linhar e a gurizada da construção logo mais pra lida. Gostei das postagens aí. De bom astral sempre que possível. Oh, por falar em bago, alto pé tudo, ali saiu. Daquele pra não botar defeito, né? Baita chimarrão. Cuia boa, erva boa, água no ponto. Vambora, gurizada da CL Construção e Reformas. Ah, sim, agora deu para entender aqui, ó. Tá bom, então vamos atualizando. Na telinha vai pipocando as mensagens. Ângela Moraes, igualmente cedinho acordou, desejosa de que seja um lindo e abençoado dia. Também ela, Eliane, nossa fã, amiga ouvinte. Minha Cês Maria e o Tiago já acordou? Tiago, capricha! Seis horas e mais 22 minutos. 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

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Elvio Vatti, alô amigo de 15 de novembro, bom dia. Tomando bom chima e ligado no programa. Também ele está, alô, alô, Valídio Arrial na coloninha, quanto tempo. Um baita abraço, como diz o gaúcho, de duas voltas e meia. Leoniam, São Roque, Arroio do Tigre, igualmente cedo. Leoni, 6h24.

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1: Aqui Jacuí, o amigão das madrugadas. De alto astral começamos bem o dia. Com o nosso amigo Pedrão, como é que tem passado, meu irmão? Bom dia, ó, que cevado chimarrão, tá bonito. Boa quarta-feira, Juliana e Rudi. Alô, alô, vocês aí de Linha Salete Barama. Quem mais sintonizou foi Silvane, de Linha Caramuru, com carinho pro maridão Fernando e pra filha Júlia. Desde o início do programa, curtindo, está a Eliane, que sugere música. Ah, sim, é o Tiago para a esposa Eliane. Claro, vamos trazer com atuais em instantes. Segue a lida. Pro plantio do fumo, vamos lá. E depois só aguardar uma chuvinha. Por incrível que pareça, tá faltando já uma umidade. Vamos saber quem mais sintonizou nessa proposta de acordar cedo. Sabrina. Belo chimarrão preparado. Tenha você uma excelente quarta-feira. Ouvinte de todos os dias, o Osmar da Silva dos Santos. E aí, meu caro, tudo bem com você, sua família? 6:34. Falei 6:34. Andiara, Hélio, Isaac, Vitor. Começando bem a quarta-feira. Alô, queridos professores e professoras. Alô, família escolar.

Tem alguém a fim de dançar em cima de uma sola jota? Tem Cleiton Borges pra cantar. Já na sequência, Atuais, atendendo a pedida.

0: conferindo. Agora, 18 minutos para 7. Temperatura 10 graus e meio.
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0: Leve por onde você for. Vambora, meu povo. 15 minutos para 7. 15 para 7, vai dando jeito. Tá mais do que na hora. Alô, alô, nossa amiguinha Manu, tudo bem?
11: Bom dia, Ederson.
0: Bom dia, lindeza. Bom dia para toda a garotada que sintoniza nessa hora.

Arremangou as mangas, já cedinho vai pra lida. Bom dia você, bom dia. Vai pra toda a sua família. Bom dia, ouvintes do Taquaral, Arroio do Tigre. 14 minutos para 7, a hora vai passando, 14 para 7. 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Muito obrigado ao meu colega, amigo Almir. Ontem esteve aqui neste espaço comunicando lindamente. Valeu, meu caro. Aos colegas radialistas, bom dia. Tem mais na telinha. Chegando o recado com o amigo Erci Pribe. Hoje deixando carinho para sua esposa. Alô, Chica! É o dia do teu aniversário. Felicidade, saúde! Que o bom Deus te abençoe todos os dias com bênçãos infinitas. Jussara, igualmente cedinho acordou, já tem um belo chimarrão preparado. Outro recado é do Neco Huber. Grato pela audiência também da Andréia, do Armindo. Alô, meus caros. E aquele retrô, anos 80, hein? Gostei de ver. Chiquinho, Valéria, Caroline. Alô, Maidana. Veja só quanta gente sintonizando nessa hora. A diferença é você quem faz. Enquanto muitos dormem, você já está bem acordado, bem disposto, bem disposta. Programa Alto Astral vem destacando agora Rainha Musical. Rainha, ninguém manda no coração.

8 minutos para 7, 8 para 7. Alô, Dirceu, como é que tem passado, meu caro? Bom dia para você em Arroio do Tigre. Para os últimos recadinhos. Daqui a pouco mais, o horário eleitoral. Já está começando a fazer a cola? Vai se organizando para chegar no dia e saber exatamente em quem votar. Enquanto o dia que reserva o sol como a luz maior a nos iluminar, é claro, com as bênçãos de Deus a contar, vamos aproveitando o ensejo do dia para tomar um cafezinho. A Eliane já preparou aquela cuca, né? Como só ela tem esse dom, essa aptidão aí na casa, hein, Thiago? Você aprova, e pode pedir bis. Vai lá, meu caro, um ótimo dia. Pra você que nos dá uma carona já no trecho, cedinho. Pra quem na ordenha, na lida campeira. 6 minutos para 7. Para fechar na programação, vamos convidar Miramar Show para trazer uma das antigas, lá da década de 80. Acredite no amor, linda canção. Aos nossos anunciantes, muito obrigado. 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
6: alô, gente amada, um grande dia a todos os gaúchos. Aqui é o Gugu Stride, o seu amigo de todos os dias, na Rádio 22, a Rádio da Mudança. E eu queria saber se vocês concordam comigo. Se tem uma coisa que todo gaúcho gosta, é escolher um lado. É Grêmio ou Inter? Costela ou picanha? 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

Bueno, já começamos bem de alto astral o dia. Quarta-feira, 9 do mês de setembro. A fase da lua é minguante. Vai guardando forças e depois da nova ela começa de novo o processo do crescimento. Até ficar linda, majestosa, cheia. 11 graus, 2 décimos de temperatura, 76% a umidade relativa do ar. 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Baile de Fronteira, Luiz Cláudio.

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0: sol com seus primeiros raios já vem a brilhar bonitaço. Bom dia, tchê. Agora são 7 horas e 32 minutos. 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Agora são 7 horas mais 35 minutos. 7h35. Vamos dar um bom dia para a Indiara Gueske. Grato pela tua audiência. Boa quarta-feira. Essa semana mais curta, né? A segunda-feira, 7 de setembro. Mas vamos lá, aproveitando bem cada instante, cada momento. 7h35. Daqui a pouco tem mais gaitaços. 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
0: 7:41, 7:41, temperatura de 11 graus, 8 décimos. Chegou a hora da informação do tempo.
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0: Luiz Fernando Nastigal, fale-nos, traga-nos um panorama do tempo, bom dia.
9: Muito bom dia, Ederson, muito bom dia a todos. Bem, o ar frio mais enfraquecido atua sobre o estado, mas a umidade ingressa pelo norte nesta quarta-feira. Hoje, em Sobradinho e na região centro-serra, o sol aparece com nuvens, mas as nuvens aumentam e provocam chuva da tarde para a noite. A chuva será irregular, mas pode ser localmente forte com trovoadas. A temperatura nessa madrugada chegou entre 7 e 9 graus em grande parte da região. A estação meteorológica da Secretaria da Agricultura de Sobradinho registrou 8,7, e no Salto do Jacuí registrou 7,4, e teve Jacuizinho, é que fugiu do intervalo entre 7 e 9, Jacuizinho chegou a registrar 6 graus de temperatura. As áreas mais ao norte da região tiveram temperaturas mínimas mais baixas, portanto. Durante o dia vai ter aquecimento, né, e as máximas à tarde vão atingir entre 20 e 22 graus na maior parte da região. Sobradinho vai ficar na faixa dos 20, 21 graus. Amanhã, quinta-feira, o sol aparece com nuvens, mas vão ocorrer períodos de maior nebulosidade. Tem chance de chuva, sobretudo no decorrer da tarde para a noite, chuva que será isolada e muito irregular. Vai subir mais a temperatura. Teremos mínimas amanhã entre 11 e 13 graus e as máximas devem chegar entre 23 e 25 graus. Na sexta-feira, continua o alerta para um sistema de baixa pressão que vai dar origem a um ciclone próximo da costa, por isso que é elevado o risco de chuva forte e volumosa e de temporais localizados, com vento forte que era de granizo, mas especialmente vento forte. Haverá uma variação menor de temperatura em função do quadro de instabilidade maior. As mínimas vão ocorrer à noite, vão ficar entre 12 e 14 graus, enquanto as máximas durante o dia atingem entre 19 e 21 graus.
0: Ederson. Muito obrigado, Luiz Fernando. Um bom dia. Olha aí, com a temperatura em elevação, já estamos em 12 graus. 74% a umidade relativa do ar. 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
0: 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Aqui nos 97 FM.

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Vamos com mais música. João Luiz Corrêa.

E aí, já começou a tua lida? Provavelmente, se não que, a caminho. Bom dia, tchê! Indo pra reta final, agradecendo a tua companhia e amizade. Continue sintonizando, logo mais, manhã 97.3. 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
3: Olá, queridos ouvintes. Aqui quem fala é o Padre Reginaldo Manzotti. 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Bom dia, povo de Deus, família amada. Que prazer cantar essa música Romaria, Paz e Luz. Lembrando quarta-feira, Nossa Senhora, de tantos títulos, de tantos nomes, vamos juntos pedir, suplicar, clamar, Nossa Senhora, rogai por nós. Nossa Senhora, Mãe de Deus, intercedei por nós, onde quer que você esteja. Rezemos em nome do Pai, do Filho e do Espírito Santo. Amém. Senhor Jesus, foram Tuas as palavras: eu sou a luz do mundo. Quem me segue não andará nas trevas, mas terá a luz da vida. Senhor, eu creio e professo que, de fato, és a única luz que não tem fim. E é por isso, Senhor, que peço: iluminai a nossa pátria nessa semana da pátria, da cidadania, dos bons cristãos. Iluminai os governantes, para que possam exercer o poder no serviço do bem comum. Iluminai, Senhor, todas as situações de conflito nas cidades e no campo. Que a nossa pátria possa valorizar a todos, dando dignidade, o pão de cada dia, saúde, educação. Senhor, Senhor Jesus, luz do mundo, eu também peço e suplico: ilumina minha existência. No início desta manhã, por intercessão de Nossa Senhora da Luz, afasta o que obscurece o horizonte da minha vida. Afasta o que me impede de ver este dia que começa com esperança. Dissipa, Senhor, a névoa da incredulidade. Dissipa, Senhor, a escuridão da mentira. Dissipa as trevas do pecado. Faz, Senhor, que a luz da fé, da Eucaristia, da Palavra de Deus neste mês seja a verdade para a nossa vida. Não permita, Senhor, que os ventos do mundo, as atrações, as turbulências, as tempestades possam diminuir e até apagar a luz, a Tua luz, que brilha dentro de cada ser humano. Que a Tua luz permaneça em mim no dia de hoje, mas que a tua luz, Jesus, brilhe em toda essa pátria amada, cujo primeiro nome foi Terra de Santa Cruz. Ofereça esse Pai Nosso para o bem do nosso Brasil e para alguém em particular. Pai nosso que estais no céu, santificado seja o vosso nome. Venha a nós o vosso reino, seja feita a vossa vontade, assim na terra como no céu. O pão nosso de cada dia nos dai hoje. Perdoai-nos as nossas ofensas, assim como nós perdoamos a quem nos tem ofendido. E não nos deixeis cair em tentação, mas livrai-nos do mal. Amém. Nossa Senhora da Luz, rogai por nós. Um bom dia a todos.
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6: Muito bem, bom dia, bom dia. Estamos iniciando por aqui, né? O nosso Manhã, Manhã 97.3. Você vai ligado para toda a região aí. Vai conferindo, meu amigo, minha amiga. Bom dia, quarta-feira. É quarta-feira, já 9/9/2026. É isso mesmo. É, nós vamos conferindo por aqui. E o pessoal vai ligado aí para toda a região, né? Tudo bem, meu amigo, minha amiga? Alô, dona de casa também. Aquele abraço. Obrigado pela companhia. Também para você que tá aí pegando a estrada. Obrigado pela parceria por aqui, né? É, o pessoal que tá aí ligadinho para toda a região, obrigado pela companhia também. E para você que tá aí, né, sintonizado e mandando aquele alô, né, é para toda a região também no 3742-1090. E hoje tem super prêmios por aqui. Hoje vai aí participando, 3742-1090. Você vai conferir aí da Bicho Bom Pet, uma cesta, vai ser na sexta-feira. Mas hoje também teremos sorteio da UPA Bebidas. A UPA Bebidas que vai sortear hoje um fardo de Skol Zero. É Skol Zero, né? Aquela zero álcool, né? E para você conferir, zero açúcar, né? A Skol Zero. A gente vai sortear um fardo por aqui na manhã. Aqui do nosso, né, Manhã 97.3, que você participa para toda a região. Para você que tá aí, meu amigo, minha amiga, também, obrigado pela companhia. Para você que tá aí também, né, deixando recados e participações, obrigado aí pela companhia e pela parceria, né? Alô também pro Vilmar aqui de Sobradinho, né, Vilmar? Tudo bem? Já mandando alô. E aí, Sete, tudo bem, cara? Tudo tranquilo? Vamos lá, vamos pra lida, né? Vamos lá, vamos começar os trabalhos, né? É, também um alusão aqui para as donas de casa. A Solange já mandou um abraço. Diz ela, eu quero concorrer, né? Vai concorrer sim, vai, é. Já vai concorrendo aqui, hein? Um abração para você. 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programação, né? Por aqui também você participa, né? Deixa recados e entra nesse clima aí da quarta, já é quarta-feira, hein? É quarta-feira, a gente vai por aqui, porque tem muitos recados e participações e a gente vai assim nesse clima, né? No clima aí da quarta-feira, 9/9, setembro tá na área, a gente tá com 14 graus de temperatura, mais alta hoje, André Renner. Ah, já.

0: prefeito passa.
1: Aí, muito bem, vamos por aqui na programação. Você vai ligado com os atuais Juarez. Abração, pessoal da Linha Floresta, cidade lá de Veracruz, né? Um abração pra vocês aí, né? No interior lá de Veracruz, um abração. A Rosângela da Silva, ouvindo uma música aí daqui a pouco, atendo pedido com o Rick Renner. Linda música, linda pedido aqui, né? Pra princesa Ariane Vitória da Silva. Completou seus 15 anos, mas que maravilha. Parabéns, Ariane. Felicidades, muitos e muitos anos de vida, hein? O Marciel e a Rosângela, um abração, pessoal aí. Da Linha Floresta aí na cidade de Veracruz, né? Obrigado aí pela sintonia. Um abração pra vocês aí. Abraço, pessoal da UPA Bebidas também. Tem sorteio, né? Que a gente vai conferindo. Sorteio aí, né? De um fardo de Skol Zero. Zero açúcar e zero álcool, né? Um abração, pessoal aí, né? Pra manter a forma, assim, né? É, um alôzão também, pessoal que tá ligadinho por aqui, né? Nós vamos das lojas Lebes, 70 anos. Lebes, juntos a gente resolve. Vamos lá, demais sucesso.

0: Tá aí, muito bem, nós vamos por aqui de mais e mais sucesso. São Francisco, o 12B, né? 12B tá por aqui. 16 graus de temperatura, nós vamos assim com 25 minutos para as 9 horas. 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E um abração também, pessoal que tá ligado por aqui, né? 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E o pessoal que tá ligadinho com a gente também vai sortear uma cesta nesta sexta-feira, Bicho Bom Pet, hein? Acesse www.bichobompet.com.br e confira muitas opções, né? Para você aí. 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Confira! É por aqui. Bom dia, família Jacuí. O Jurandir de Três Pinheiros, Candelária. Tá aí, um abração pra vocês, obrigado pela companhia. Também quero mandar um abração aí aos familiares, a mãe e o padrasto aí, o Vanei, da Coab de Arroio do Tigre. Ótimo trabalho pra vocês. 3742-1090, sorteio de um fardo de Skol, zero álcool, zero açúcar, também lá da UPA Bebidas e também na sexta-feira, as participações valendo a partir de hoje, sorteio de uma cesta pro seu bichinho aí, seu pet, né? Pets não convencionais também com a Bicho Bom Pet. Por aqui nós vamos ter momento esportivo, cotações com a Cotrial, teremos chicletinho, previsão do tempo, informações também, os destaques dos principais sites, você confere no manhã. Manhã 97.3 para toda a região.
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0: Falecimento. 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Noticiamos o falecimento de Cenira Pereira de Souza. 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Falecimento. 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Noticiamos o falecimento de Cenira Pereira de Souza. 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
14: Muito bem, vitrine, você vai avaliando e pedindo depois. Nós estamos conferindo por aqui com temperatura em 17 graus, 57% umidade relativa do ar. 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Vitrine, a gente confere agora. Muitas participações. Tá aqui um abração, pessoal, né? A Luciane da Linha Fernandes pedindo uma música aí na escuta da rádio. Aquele abraço. Alôzão, pessoal da Construtora Espete aí também, né? E filhos, abraço pra vocês, obrigado pela parceria. É o nosso amigo André do Arroio do Tigre na sintonia. Olá, meu amigo, tudo bem? Um abração. Daqui a pouco vou atender o pedido. José aí, sintonizado, José Carlos. Obrigado pela companhia, pela parceria, José. Aquele abração pra vocês aí. Nós vamos por aqui de muito sucesso. É o Vitrine no Ar. Vai conferindo aí.
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1: Aí o sucesso descilando por aqui, 3742-1090, participando hoje, tem sorteio de um fardo aí, né? Um fardo da Skol Zero, zero açúcar e zero álcool, pessoal, com a UPA Bebidas, né? É, você vai conferindo, 3742-1090, participa aqui, e também as participações de hoje são válidas para sexta aí da Bicho Bão.

0: 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Daqui a pouco, momento esportivo com o Posto Ipiranga, posto do seu Jaci. Você vai conferir aqui com 18 graus de temperatura.
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15: Muito bem, estamos de volta por aqui, tem mais sucesso do mundo da música, daqui a pouco Momento Esportivo, aquele abraço pessoal que tá ligadinho com a gente aí, Brenner Agro também, alô pessoal da Caju Semijoias, alô pessoal da Bicho Bom Pet, ei maravilha, né? Ótica Pazza também com a gente daqui a pouquinho com o recado da Ótica Pazza, o pessoal vai participando por aqui, aquele abraço, obrigado pela companhia, alôzão também, pessoal do comércio, né? Obrigado pela parceria por aqui. Morena Misteriosa, a gente vai conferindo agora.

0: Muito bem, pessoal aí participando, tem sorteio de um fardo aí de Skol Zero hoje, né? Da UPA Bebidas e também... Pessoal, aí na sexta-feira, uma cesta pro seu pet, né? Da Bicho Bom Pet, são muitas opções. 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Aí, grande pedido por aqui, né? Muitas músicas, recados, participações e você ligadinho aí, né? E o último gole com corpo e alma você confere agora.
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2: 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A cotação válida das 9 horas e 10 minutos até as 12 horas de hoje é soja R$138. A soja com DAP, bonificação de 1,50, safra 2026, R$139,50. Milho, R$60. Trigo pH 78 acima, R$72. Esses são os preços da manhã, à tarde, horário de faturamento da soja é da 1h30 até as 3 horas da tarde. Ontem a Bolsa de Chicago fechou com 4 pontos de alta. No Brasil, o dólar fechou em queda de 5,9. Neste momento, a Bolsa está com 1,25 pontos de queda, Bushel cotado a US$13,01. 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Portanto, a cotação da manhã ficou soja, R$138, soja com DAP, bonificação de R$1,50, safra 2026, R$139,50, milho, R$60, trigo pH, 78 acima, R$72. Esses são os preços da manhã, à tarde, o faturamento da soja, domingo, até as 3 da tarde. Do setor de comunicação da Cotriel, jornalista Roger Nicolini. Bom dia.
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9: 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Você conferindo. E por aqui, Momento Esportivo pelo Internacional, né? Pessoal que tá aí ligadinho, né? E o Inter se reapresentou com protesto da torcida. A torcida falou que não vai parar de protestar até tomar decisão sobre o Pezzolano e sobre a questão aí da diretoria também, né? Tá difícil aí mudanças, né? Também o Internacional vendo essa questão, né? E acompanhando aí, mas nada de, né? É o pior futebol do Brasil, ele ficou taxado como o pior futebol do Brasil e é o pior futebol do Brasil hoje, né? O Internacional joga o pior futebol do Brasil, né? Chapecoense Internacional, sábado, 17 horas. Então, 17 horas no sábado, né? Então, tá aí, Chapecoense Inter, é jogo assim, ó, que tem que ser 3 pontos, não tem nem como contestar, né? E o Grêmio também vem aí com o segundo pior futebol do Brasil, pelo que os comentaristas falam, no centro do país, né? Campanha fora de casa pressiona a Grêmio e gera estabilidade no elenco, né? Também, o pessoal aí, né, criticando muito em relação a contratações e tudo mais, né? O TT aí sendo bastante criticado, né? E também trazendo informações por aqui, né? E Grêmio e Vasco é jogo de 6 pontos aí no próximo sábado na Arena, né? O Grêmio tem que vencer também o Vasco, que aí tem confronto direto, né? E nós vamos por aqui e você vai ligado para toda a região, vai conferindo aí, né? Daqui a pouco tem mais sucessos aqui no Manhã 97.3.

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6: Muito bem, vamos por aqui na programação e você vai sintonizado aí com mais recados, e também participações aqui, né? Alô, pessoal que tá na sintonia, aquele abraço, obrigado pela parceria aí. Alô também, né? Também pessoal que tá aí sintonizado com a gente. Essa primeira parte do programa, 10 minutos para as 10, daqui a pouco tem a segunda parte também. Já falamos aí do momento esportivo, falando da dupla Grenal, e daqui a pouco tem aí, né, a segunda parte do programa. E tem sorteio hoje de um fardo de Skol zero, zero açúcar e zero álcool, né? E a gente vai trazer aí sorteio com a UPA Bebidas, a sua unidade de pronto atendimento à sede e à fome. Tá aí, né? Os amigos que vão participando por aqui, também aquele abraço e, né, um alusão aqui também. Pessoal que tá pegando a estrada, né? Aquele abração. Também aqui mandar um abraço, né, pro nosso amigo Nene, né? O colega aí na rádio, tão sintonizado sempre aí, né? Na parceria com a gente. Abraço, alô também, quem mandou seus alôs aqui é Magrebe, sintonizado, um abração pro Dirceu também, o Dirceu Gorres do Tigre, o pessoal tá participando aqui, né, 3742-1090 para você participar, né, você participa, entra nesse clima aqui e com certeza estará concorrendo a prêmios, né, hoje, aí, quarta-feira, já metade da semana, 9 do 9 de 2026, né. 9 do 9. Também alô pro seu Willo Vaide, tá aí na sintonia, aquele abraço, obrigado pela parceria, né? 3742-1090 e também na sexta-feira vai concorrer aí a, né, o pessoal que tá acompanhando também as informações e os destaques, né? Ah, tá aqui, ó, né? O Felipe Freitas colocou, né? Então acredita na vitória do Inter contra a Chape? Depende. Não, mas também não acredito na vitória do Grêmio contra o Vasco, né? É, tá, tô muito ruim, nem dá pra falar de nenhum, né? É, outro jogo dos desesperados é Grêmio e Vasco, é verdade, a gente não tem como acreditar, né? Bom dia, tudo bem, grande Ilo, sempre na sintonia e toda a família, né? O pessoal que tá aí, um abração pra vocês, obrigado pela parceria com a gente, né? Alôzão também aqui, né? Pessoal que tá sintonizado, sempre o Stefano também tá sempre na sintonia com a gente, obrigado aí pela parceria. Alô também, né? Pessoal do comércio de toda a região, obrigado pela companhia, né? Vamos lá, né? Vamos, boas vendas pra vocês. A gente vai por aqui de mais e mais músicas. E é claro, daqui a pouco tem a segunda parte do programa.
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0: Muito bem, a segunda parte tá no ar e você vai ligadinho por aí. Vamos lá, né? É o Manhã 97.3, depois do intervalo comercial. A gente vai por aqui demais, sucesso. 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Vamos lá então, com 19 graus de temperatura, estamos com 10 e 10. 10 horas e 10 minutinhos para começar assim, né? A segunda parte a gente vai lá de sucessos com Maneva, vai conferindo aí.
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2: Muito bem, aquela que gruda no seu ouvido, UPA Bebidas, a sua unidade de pronto atendimento à sede e à fome, sorteando hoje, né, um fardo aí de Skol zero, zero álcool e zero açúcar, né, pessoal? O pessoal que tá aí se cuidando, tá aí, um abração, pessoal da UPA Bebidas, todo o pessoal aí na Capital Veríssimo 84, antiga Piscininho Luquezzi, aqui em Sobradinho. Vamos lá então, Chicletinho com a UPA.
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0: Muito bem, vai ligadinho aí, né? 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Pessoal que tá aí, né? Sintonizado, e também com a gente, né? Obrigado pela parceria, obrigado aí pela sintonia. 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Aquele abraço, né? 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Ei, maravilha. Alôzão aqui também pro Jefferson de Sobradinho. Vá participando, tem sorteio aí de, né? Pra você conferir de um fardo de latão aí. Skol sem álcool e sem açúcar, né? Skol Zero da UPA Bebidas. Também na sexta-feira sorteio de uma cesta para o seu pet, também com o pessoal aí da Bicho Bão Pet. Aquele abraço, né? 21 graus de temperatura, 3742-1090. Você manda o seu nome aqui, estará concorrendo. E neste clima legal aí, né? Quarta-feira tá no ar. E a gente vai de muitos recados, participações. Também mandar um abração pro pessoal que tá ligado aí em toda a região, né? E nós vamos lá, recordando com o Maná por aqui. Aumenta o volume aí.

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22: 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E nós vamos lá, de mais sucesso também. 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Céu e Cantos, tá aí, 22 graus de temperatura.
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3: Vamos por aqui, você vai ligado aqui no Manhã, Manhã 97.3, abração pessoal aí da Caju Semijoias, qualidade para encantar, oportunidade para conquistar, no centro de Sobradinho. 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Alô também, pessoal aí, né? Ligadinho com a gente. Pessoal aí da Lago Mudas, olá Marilane, toda a equipe aí. 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Diferenciado, Lago Mudas, quem vai em Barama aqui a 3 quilômetros de Sobradinho, né? Muito prático, tá bom? 11:26, vamos lá de mais e mais músicas. Por aqui o sucesso não pode parar, né? Pessoal que tá aí ligadinho, é, e você que tá aí nas obras, você que tá circulando pela região, vai assim de mais e mais músicas na programação.
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0: Por aqui o sucesso não para na programação e a gente vai assim, né? 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Obrigado aí pela companhia e pela parceria. O pessoal que tá ligadinho com a gente. E nós vamos por aqui com mais e mais músicas embalando a sua manhã da quarta-feira. 23 graus já a temperatura, 42%. A umidade relativa do ar. Aumenta o volume aí.
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11: Muito bem, destacando por aqui as manchetes do meio-dia, estamos agora com 11 minutos para o meio-dia, temperatura em 23 graus. 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Manchetes do meio-dia, temperatura em 23 graus, 10 minutos para meio-dia. Rotary Clube de Sobradinho vai promover sexto Polio Bike em novembro. A administração de Lagoa avança na finalização do novo regime previdenciário. Lagoa Bonita do Sul prepara programação especial para celebrar a cultura gaúcha. A Avenida República em Sobradinho deve ser pavimentada com concreto. Trigésima segunda Romaria Maria Mãe do Redentor será em outubro. Galpão Campeiro dos Amigos começa a ser montado em Sobradinho. CIT 122 de Lagoão promove reunião com palestra sobre vacinação reprodutiva e mercado pecuário. E levantamento do TSE aponta que Lagoa Bonita do Sul tem mais eleitores do que habitantes. Essas e outras logo mais nas rádios Sobradinho AM e Jacuí FM, a rede regional da informação com credibilidade. Aqui notícia é notícia. Daqui a pouco, previsão do tempo.
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11: Falecimento. 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Falecimento. João Pereira de Souza e família, com pesar, comunicam o falecimento da mãe, sogra e avó, Senira Pereira de Souza, aos 88 anos. 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Falecimento. 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
16: E agora a previsão do tempo com a Metsul Meteorologia. 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
17: Com ar frio mais enfraquecido atuando sobre o território gaúcho, mas com umidade ingressando pelo norte, nas próximas horas em Sobradinho e na região Centro-Serra, o sol aparece com nuvens, porém as nuvens aumentam e provocam chuva da tarde para a noite. A chuva será irregular, mas pode ser localmente forte com trovoadas. A temperatura aqui na madrugada ficou entre 7 e 9 graus em grande parte da região. Durante a tarde vai atingir entre 20 e 22 graus. Na quinta-feira, o sol aparece com nuvens, mas ocorrem períodos de maior nebulosidade. Há chance de chuva, sobretudo no decorrer da tarde para a noite. A chuva será isolada e muito irregular. Vai subir mais a temperatura. As mínimas vão ficar entre 11 e 13 graus e as máximas entre 23 e 25 graus. Na sexta, um sistema de baixa pressão vai dar origem a um ciclone próximo da costa e há elevado risco de chuva forte volumosa e de temporais localizados, com vento forte e queda de granizo, mas especialmente vento forte. Haverá menor variação na temperatura. As mínimas vão ocorrer à noite, vão ficar entre 12 e 14 graus e as máximas durante o dia vão atingir entre 19 e 21 graus. Da Metsul, Luiz Fernando Nartigal.
16: Essa foi a previsão do tempo com a Metsul Meteorologia. 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
1: A Avenida República em Sobradinho deverá ser pavimentada com concreto. Sobradinho. A montagem do tradicional galpão campeiro dos amigos já começou na Praça 3 de Dezembro. A abertura oficial está marcada para sábado, dia 12 de setembro, às 9 horas, reunindo idealizadores, autoridades, tradicionalistas e comunidade. A iniciativa foi criada em 2016 pelo tradicionalista Beth Fetzer e desde então cresceu e se tornou um dos principais pontos de encontro da Semana Farroupilha no município. Segundo Evaldo Francisco Sofá, um dos organizadores, o espaço terá estilo rústico e campeiro, com fogão a lenha e panelas de ferro. Até 20 de setembro serão servidos almoços e jantares, com pratos típicos como porco e ovelha no forno, carne no espeto e comida campeira. As fichas estarão disponíveis no próprio local. O galpão também será um espaço para músicos e tradicionalistas, além de receber escolas e creches para aproximar crianças e jovens da cultura gaúcha. Segundo os organizadores, o galpão não tem porta e quem chegar será recebido como amigo. A comunidade está convidada a participar da abertura neste sábado às 9 horas na Praça 3 de Dezembro e prestigiar a programação que segue até o dia 20 de setembro.
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1: Brasília. O presidente do STF, ministro Edson Fachin, deu um prazo de 72 horas para o ministro André Mendonça se manifestar sobre o pedido da AGU para anular o afastamento do diretor-geral da Polícia Federal, Andrei Rodrigues. A AGU argumenta que a decisão interfere na competência constitucional do presidente da República para escolher, manter ou substituir integrantes da cúpula da administração pública federal. Mendonça foi responsável pelo afastamento, posteriormente validado por maioria na segunda turma do STF. Porto Alegre. 35 entidades da sociedade civil gaúcha, lideradas pela OAB-RS, lançaram nesta terça-feira um manifesto em defesa da Constituição e da inconstitucionalidade diante das recentes controvérsias envolvendo o STF, seus ministros e o banqueiro Daniel Vorcaro, ligado às investigações do Banco Master. O documento pede apuração rigorosa, independentemente e transparência dos fatos, com respeito ao devido processo legal, ao contraditório e à ampla defesa. As entidades também defendem um debate nacional sobre o funcionamento do STF, incluindo possíveis mandatos para ministros, mudanças no modelo de indicação e o fortalecimento da transparência, da colegialidade e também dos mecanismos de responsabilização. Brasília. O ministro do STF, Alexandre de Moraes, acumula 55 pedidos de impeachment no Senado após o senador Alessandro Vieira apresentar uma nova denúncia assinada por pelo menos 21 senadores. O pedido solicita a perda do cargo, a inabilitação de Moraes para exercer função pública por 8 anos. Os pedidos começaram ainda em 2021 e até o momento nenhum avançou no Senado. Ao todo, o presidente da Casa, Davi Alcolumbre, afirma que existem 109 pedidos de impeachment contra os ministros do STF. O novo pedido ocorre em meio à crise envolvendo Moraes, André Mendonça e a Polícia Federal. Mendonça determinou o afastamento de dirigentes da Polícia Federal e abriu apurações sobre relatórios de inteligência que, segundo ele, teriam monitorado ilegalmente sua atuação. O avanço dos pedidos contra Moraes depende de decisão do presidente do Senado, que ainda não os colocou em votação. Brasília. O ministro Flávio Dino, do STF, determinou a reintegração de Andrei Rodrigues ao cargo de diretor-geral da Polícia Federal e de Leandro Almada da Costa à direção da Inteligência Policial. Os dois haviam sido afastados ontem por decisão liminar do ministro André Mendonça. A decisão de Dino foi tomada em processo sob sigilo e também impede a aplicação de novas medidas cautelares contra os dois, quando baseadas exclusivamente em atos praticados no exercício regular das funções. Rodrigues permaneceu menos de 24 horas afastado. O caso aumenta a tensão entre os ministros do STF. Mendonça havia questionado a atuação da Polícia Federal na produção de relatórios de inteligência, enquanto Alexandre de Moraes pediu investigação de Mendonça por um suposto abuso de autoridade. O presidente do STF, Edson Fachin, aguarda os esclarecimentos dos ministros antes de decidir se levará o conflito ao plenário.
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1: Lagoão. O City 122 promoveu na manhã desta quarta-feira sua reunião ordinária no pavilhão do grupo, localizado junto ao Parque de Rodeios. Durante o encontro, os integrantes participaram de uma palestra técnica sobre vacinação reprodutiva, com orientações voltadas à melhoria dos índices e resultados na atividade pecuária. Também estiveram em pauta a compra conjunta de medicamentos pelos integrantes do grupo e outros assuntos relacionados ao atual cenário e às demandas do mercado pecuário. O City 122 é atualmente presidido pelo produtor rural Dirceu Francisquete. Arroio do Tigre. Os vereadores estiveram reunidos na noite de ontem na 22ª sessão ordinária do ano. Na ocasião, foi aprovada a ratificação do sexto termo aditivo ao contrato de consórcio e ao protocolo de intenções do CI Jacuí. A medida inclui, entre as competências do consórcio, a coordenação e gestão das atividades de inspeção e fiscalização de produtos de origem animal no âmbito do CISBE. Também foi aprovado um crédito suplementar de R$ 127 mil, proveniente de indenização de seguro pela perda total de um veículo da Câmara Municipal. Outro projeto aprovado autoriza a contratação temporária de duas merendeiras, com o objetivo de garantir a continuidade da alimentação escolar na rede municipal. A próxima sessão ordinária da Câmara de Vereadores de Arroio do Tigre será segunda-feira, dia 14, às 18 horas. Candelária. A Câmara de Vereadores aprovou a criação de uma comissão parlamentar de inquérito, a CPI das máquinas, para investigar possíveis irregularidades envolvendo a utilização de máquinas e serviços das Secretarias Municipais de Obras e Agricultura. A investigação deverá apurar denúncias de supostas cobranças irregulares por serviços realizados com equipamentos públicos. Inicialmente, a CPI deverá analisar fatos ocorridos em 2025 e 2026. Entretanto, foi apresentado um requerimento para ampliar o período da investigação e incluir também os anos anteriores desde 2021. A proposta de ampliação do período será analisada pelos vereadores em uma próxima sessão da Câmara. Sobradinho. O Rotary Clube de Sobradinho vai promover dia 1º de novembro a sexta edição do Polio Bike and Polio No. O evento é promovido anualmente em referência ao Dia Mundial de Combate à Polio, celebrado em 24 de outubro, e busca unir esporte, amizade e solidariedade em apoio à campanha mundial de erradicação da poliomielite. As inscrições já estão abertas e os participantes poderão escolher entre dois percursos, que são de aproximadamente 25 e 35 quilômetros. A concentração será no Parque da Feijão, em Sobradinho, a partir das 7 da manhã, com café da manhã e entrega dos kits. A largada está prevista para as 8 horas. O valor da inscrição é de R$ 70,00 no segundo lote, disponível até 30 de setembro. Após essa data, os participantes poderão adquirir as inscrições pelo terceiro lote por meio do site www.bikedosul.com.br. O kit do participante inclui medalha, placa de identificação para bicicleta, seguro atleta, café da manhã e chope na chegada. As 50 primeiras inscrições também terão direito à camiseta do evento. O sexto Polio Bike conta com o apoio de Luiz Faquim Bicicletas, Grupo SHO no Pedal, Prefeituras de Sobradinho e Arroio do Tigre, além de patrocinadores. Espumoso. A Cotriel, com apoio do Sescop RS, promoveu uma palestra do programa Soma sobre legislação cooperativista e práticas de governança. A atividade contou com a participação da professora e especialista em direito cooperativo, Daniele Weber Leal. Durante o encontro, Daniele destacou a importância de dirigentes, conselheiros e associados conhecerem a legislação, conhecerem o Estatuto Social e também as regras que orientam o funcionamento das cooperativas. Ela também ressaltou que a capacitação dos associados fortalece a participação, a transparência e uma gestão alinhada aos princípios do cooperativismo. Na abertura, o presidente da Cotriel, Leo César Nicolini, reforçou que o conhecimento sobre a legislação é fundamental para fortalecer a governança e garantir uma atuação mais segura e responsável. O programa Soma é desenvolvido pela Cotriel com apoio da Sescop RS e busca promover conhecimento e qualificação entre os associados. Lagoa Bonita. A Câmara de Vereadores promoveu ontem a 30ª sessão ordinária de 2026. Na reunião estiveram em pauta apenas pedidos de providência, indicação e uma moção de reconhecimento. Todas as matérias foram aprovadas por unanimidade. Nenhum projeto de lei do Poder Executivo esteve na pauta da sessão de ontem. Espumoso. Um acidente de trânsito foi registrado na manhã desta quarta-feira nas proximidades da ponte, localizada na chegada a Espumoso, no trecho da rodovia que liga o município a Tapera. Uma Eco Sport preta saiu da pista e capotou após o motorista fazer uma manobra para evitar uma colisão com um Saveiro. Com a manobra, o motorista da Eco Sport perdeu o controle, saiu da pista e acabou capotando. Conforme as informações iniciais, o condutor da Saveiro não teria parado para prestar o auxílio e deixou o local. Apesar da gravidade aparente do acidente, os ocupantes da Eco Sport passam bem. As circunstâncias da ocorrência deverão agora ser apuradas. Lagoão. O grupo artístico de meninas Essência Soberana de Lagoão participou na última segunda-feira das atividades alusivas ao Dia da Independência do Brasil promovidas no município de Barros Cassal. As integrantes estiveram acompanhadas pela secretária municipal de assistência social, Larissa Fornari, representando o município durante a programação. A participação proporcionou um momento de integração entre os municípios e de valorização da cultura e do tradicionalismo. A presença do grupo em eventos de outras cidades também contribui para a divulgação das tradições de Lagoão, valorizando o trabalho desenvolvido pelas jovens e fortalecendo a identidade cultural do município. A administração de Lagoão destaca a importância de iniciativas que levam a arte, a cultura e o tradicionalismo do município para diferentes comunidades. 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O dólar opera em alta nesta quarta-feira. Pela manhã, a moeda americana subiu 0,26%, cotada a R$ 5,09 para a venda. Ontem, a moeda fechou cotada a R$ 5,08. Com isso, o dólar registra uma queda de 0,86% na semana. No mês, tem uma queda de 1,81%, porém, no ano, o dólar registra uma queda acumulada de 7,34%. Na área agrícola, a Cotriel comercializou a soja a R$ 138,00 o saco. O milho 60, o trigo PH 78 acima, R$ 72,00. E o preço do arroz em casca, R$ 75,00. Conforme as cotações da Emater, o feijão saco de 60 quilos vale R$ 190,71. No mercado de carnes, o preço médio do quilo do boi vivo é de R$ 12,48. A vaca, R$ 11,22. O búfalo, R$ 9,55. O cordeiro, R$ 14,54. E o suíno, R$ 5,09. Já o preço médio para o litro de leite pago ao produtor no Rio Grande do Sul, segundo o Conselheite, é de R$ 2,65.
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1: Sobradinho. A 32ª Romaria Maria Mãe do Redentor será dia 18 de outubro em Cachoeira do Sul, reunindo aproximadamente 60 a 65 mil pessoas de diferentes municípios do Rio Grande do Sul. A programação já está sendo organizada desde os primeiros meses do ano e envolve comunidades, paróquias, pastorais e equipes de serviço. Entrevista ao programa Enfoque da Rádio Sobradinho, o reitor do Seminário Menor, Monsenhor Armando Teixeira, e coordenador da Romaria, Padre Nildo Resch, destacou a dimensão do evento e a necessidade de uma ampla estrutura para receber os peregrinos. Segundo ele, cerca de 500 pessoas trabalham diretamente no dia da Romaria, além de todo o grupo envolvido na organização ao longo dos meses que antecedem a celebração. Uma das atividades que antecedem a Romaria é a peregrinação da imagem de Maria, Mãe do Redentor, pelas comunidades da região. Para o padre Nildo, a visita tem como objetivo fortalecer a fé e a comunhão entre as comunidades. A programação começa neste sábado, dia 12, quando o bispo diocesano Dom Edson Batista de Melo estará no município de Segredo às 18 horas. No domingo, a imagem estará no município de Lagoão, às 9 horas. Na semana seguinte, a programação segue pela região. Na sexta-feira, dia 18 de setembro, em Ibarama, às 19 horas. No sábado, dia 19, estará em Arroio do Tigre, às 19 horas. E no domingo, dia 20, em Sobradinho, às 9 horas, na paróquia Nossa Senhora dos Navegantes. Segundo o coordenador, a peregrinação simboliza a visita da mãe aos seus filhos, com espaço para oração, pedidos e agradecimentos. A proposta é também incentivar a participação dos fiéis na Romaria de Outubro. No dia 18 de outubro, a programação tradicional terá como ponto de partida a Catedral Nossa Senhora da Conceição, com a caminhada iniciando às 8h30. A procissão seguirá até o Parque da Romaria, na volta da Charqueada, onde será realizada a programação religiosa. Entre os momentos previstos está a bênção da saúde às 15h30. Padre Nildo também destacou a chegada da procissão ao parque como um dos momentos mais marcantes da celebração. Segundo ele, a entrada da imagem diante da multidão de fiéis proporciona um momento de forte emoção e acolhida. O coordenador reforça o convite para que as comunidades da região Centro-Serra se organizem e participem da 32ª edição da Romaria Maria Mãe do Redentor. 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A Prefeitura de Sobradinho, por meio do setor de esportes, promove a Taça Cidade de Sobradinho de Futsal, categorias de base 2026. A competição vai reunir jovens atletas entre diferentes categorias, com o objetivo de incentivar a prática esportiva e promover a integração entre os participantes. As disputas começam no domingo, dia 13 de setembro, a partir das 8h30 da manhã, no Ginásio Leônidas Lázari, no bairro Mairon, em Sobradinho. Nesta primeira rodada estarão em quadra as categorias sub-7, 9 e 11. Já no sábado, dia 19 de setembro, também a partir das 8h30, será a vez das categorias sub-13, 15 e 17. As inscrições podem ser feitas com o diretor de esportes da Prefeitura de Sobradinho, Milton Roberto Sete, pelo WhatsApp. 519-9797-9257.
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1: Lagoa Bonita. Um levantamento do Tribunal Superior Eleitoral revela que Lagoa Bonita do Sul está entre os municípios gaúchos que possuem mais eleitores registrados do que habitantes. Conforme os dados, o município conta com 34 eleitores a mais do que a população estimada. A situação não é exclusiva de Lagoa Bonita. No Rio Grande do Sul, 74 dos 497 municípios apresentam essa diferença, o que representa 14,9% das cidades do estado. O número é superior ao registrado em 2022, quando eram 69 municípios nessa condição. O levantamento considera o número de eleitores aptos a votar registrados no TSE em agosto de 2026, comparado à estimativa populacional mais recente do IBGE, com referência em 1º de julho de 2025. A diferença aparece principalmente em municípios de pequeno porte. Dos 74 municípios gaúchos identificados, 73 possuem menos de 4 mil habitantes. Entre os fatores que podem explicar a situação estão os movimentos migratórios, moradores que deixam seus municípios para trabalhar, estudar ou residir em outras cidades, podem manter o título eleitoral registrado no município de origem. Somados, os 74 municípios possuem 173.572 habitantes e 187.925 eleitores aptos, uma diferença de 14.353 eleitores. Segredo. Os vereadores estiveram reunidos ontem na 24ª sessão ordinária do ano. Na ocasião, foram aprovados 3 projetos relacionados ao orçamento municipal. O primeiro corrige um erro de digitação em uma lei que prevê um crédito especial de R$ 227.200, sem alterar os valores. O segundo corrige a classificação de um crédito destinado à iluminação na Praça 5 de Maio, que passa de especial para suplementar. E o terceiro autoriza o crédito especial de R$ 10 por superávit de 2025, para ajustar a diferença em um processo licitatório. Também foi aprovada a abertura de um crédito especial de R$ 35 mil, mediante a redução de uma outra dotação orçamentária para aquisição de materiais elétricos necessários à adaptação e à instalação de um gerador de energia adquirido pela Secretaria da Agricultura. O equipamento deverá auxiliar no funcionamento das estações de sucção e bombeamento de água nos poços artesianos, garantindo assim maior segurança e a continuidade no abastecimento da população. Por fim, foi aprovado o projeto que autoriza o Executivo Municipal a repassar R$10 mil ao CTG Candeeiro Serrano, destinados à realização dos eventos da Semana Farroupilha, destacando a importância da entidade na preservação e valorização da cultura e das tradições gaúchas no município. A próxima sessão ordinária do Legislativo de Segredo será segunda-feira, dia 14, às 18 horas.
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1: Lagoão. A administração avançou ontem na elaboração e finalização do projeto do novo regime previdenciário dos servidores municipais. A reunião contou com servidores, a secretária de administração, Daiane de Camargo, e Marcos do Controle Interno. A proposta busca adequar o sistema à reforma da Previdência e garantir o maior equilíbrio e sustentabilidade ao regime. No ano passado, em Assembleia dos Servidores, foi aprovada a proposta de acréscimo de um ano no tempo de trabalho como medida para contribuir na compensação do déficit atuarial. Após a conclusão dos ajustes e das análises, o projeto agora será encaminhado à Câmara de Vereadores para apreciação. Segundo a administração de Lagoão, o processo vem sendo conduzido com responsabilidade, diálogo e participação dos servidores. Cerro Branco. Encerra na próxima sexta-feira o prazo para inscrições no processo seletivo simplificado da Prefeitura, destinado à formação de cadastro reserva para operador de máquinas agrícolas e rodoviárias. A inscrição é gratuita e deve ser feita presencialmente na Secretaria da Administração, das 7h45 às 11h45 e das 13h às 17h. O cargo tem 40 horas semanais, remuneração de R$ 2.176 e exige ensino fundamental incompleto, idade mínima de 18 anos e CNH categoria C. A seleção será por prova prática marcada para o dia 22 de setembro, às 8h30, na Secretaria de Obras. O edital completo está disponível no site da Prefeitura e no Diário Oficial de Cerro Branco. Lagoa Bonita. O município terá uma programação especial em setembro para celebrar a cultura e as tradições gaúchas. As atividades promovidas pelo CTG Garrão de Potro, com apoio da Prefeitura, vão reunir apresentações culturais, gastronômicas, música e momentos de confraternização para toda a comunidade. A programação inicia dia 16 de setembro com o segundo jantar dançante Farroupilha no Parque de Eventos. A partir das 18h30 serão realizadas as apresentações dos candidatos ao concurso de prendas e peões do CTG Garrão de Potro, além da participação do coral Lagoa Encanto e de apresentações de danças gaúchas do grupo da Associação Cultural. Às 20 horas será servido o jantar Farroupilha, com arroz carreteiro, cucas, saladas e acompanhamentos. As fichas custam R$ 35,00 para adultos e R$ 20,00 para crianças de 8 a 12 anos. Durante a noite também serão anunciados os vencedores do concurso de prendas e peões com animação do grupo Raízes da Lagoa. A programação segue até o dia 20 de setembro, data em que será celebrado o Dia da Família Gaúcha, também no Parque de Eventos. As atividades começam às 10 horas com recepção, oficinas voltadas à cultura gaúcha. Depois, ao meio-dia, será servido o almoço com costelão na brasa, saladas, cucas e acompanhamentos. O valor será de R$ 50,00 para adultos e R$ 25,00 para crianças, também de 8 a 12 anos. A partir das 13 horas, a programação contará com apresentações dos alunos das escolas municipais e, na sequência, a animação com Robson e Matheus. A entrada para o evento será livre. A iniciativa busca fortalecer a preservação das tradições gaúchas e proporcionar momentos de integração entre famílias, estudantes, entidades tradicionalistas e também toda a comunidade, em uma programação que une cultura, gastronomia, música e confraternidade.
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1: 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O sol aparece em todo o Rio Grande do Sul mais uma vez nesta quarta-feira, mas o dia não terá tempo tão aberto quanto ontem, uma vez que ingressam nuvens no estado. Conforme a Metsul, a quinta-feira começa também com um tempo seco, porém a aproximação de uma frente fria deve aumentar a instabilidade ao longo do dia, com possibilidade de pancadas de chuva. Na sexta-feira, a previsão indica chuva durante o dia. Há possibilidade também de chuva mais volumosa e ocorrência pontual de granizo. Já o final de semana deve ser de tempo seco, com sol e nuvens. Em Sobradinho, a temperatura mínima de hoje foi de 8 graus e 7 décimos, segundo registro da estação meteorológica do IMET, instalada no Parque da Feijão. A máxima hoje pode chegar aos 26 graus. Neste momento, na quadra Altos da Matriz, em Sobradinho, a temperatura é de 24 graus. E a umidade relativa do ar está em 48%.
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1: 12 horas 58 minutos. 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Sobradinho. A Avenida República, uma das principais vias de acesso e circulação de Sobradinho, deverá ser pavimentada com concreto. A informação foi confirmada pelo secretário municipal de Obras e Serviços Urbanos, Olandir Bernardo Pequeno, durante a entrevista à Rádio Sobradinho. Segundo o secretário, a definição pelo concreto já foi tomada a partir de um levantamento técnico que considerou, entre outros fatores, a relação entre custo e durabilidade. A expectativa é que o novo pavimento tenha vida útil superior à do asfalto convencional. Antes da pavimentação, porém, será necessário realizar uma grande intervenção na avenida. Os paralelepípedos existentes serão retirados gradualmente e reaproveitados em outras obras do município. Também está prevista a substituição da rede de água, além da retirada do material considerado inadequado no subsolo e a preparação de uma nova base, com colocação de material e compactação. Pequeno explicou que a retirada das pedras já começou em alguns pontos, mas será feita de forma escalonada, buscando reduzir os impactos aos moradores e manter os acessos às residências. A execução da obra deverá ocorrer por etapas, inclusive com intervenções em meia pista. O secretário destaca que a obra deverá provocar transtornos temporários no trânsito e no acesso aos imóveis. A pavimentação, inicialmente planejada para começar ainda neste ano, deverá demandar mais tempo. De acordo com o Pequeno, os recursos atualmente disponíveis não são suficientes para executar toda a obra, sendo necessária a busca de novas fontes de financiamento, possivelmente por meio de emendas parlamentares. A previsão mencionada pelo secretário é de que a preparação da avenida avance ao longo deste ano, enquanto a pavimentação propriamente dita deverá ficar para um momento posterior, conforme a disponibilidade dos recursos. Sobre a escolha pelo concreto, Pequeno afirma que a decisão foi baseada em critérios técnicos e de engenharia. Ele também ressaltou que a contratação do concreto deverá ocorrer por meio de licitação conforme a legislação. A orientação do secretário aos moradores é que tenham paciência durante a execução dos trabalhos, já que a intervenção será extensa, mas necessária para a melhoria da infraestrutura da avenida. 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
1: Falecimento. Terezinha Pereira de Souza e família, com pesar, comunicam o falecimento da mãe, sogra e avó, Cenira Pereira de Souza, aos 88 anos. 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Hoje, às 15 horas, cerimônia religiosa e após o sepultamento no Cemitério dos Leão, em Ronda Alta. Noticiamos o falecimento de Cenira Pereira de Souza. 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
3: Bora, bora, 1:09, 1:09, salve sintonia, 24 graus, 5 décimos a temperatura aqui na Altos da Matriz, 47% a umidade relativa do ar. A partir de agora até às 16 horas, vem com a gente, Mundo Pop por aqui, a parceria da Vencal Calçados, a cada passo com você. 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Vem com a gente então, vamos começando a nossa tarde, eu Maristela Orlandi. E o Mundo Pop por aqui, começando assim, ó, com Robson e Matheus.

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3: Hora Vento Norte, confere aí, 1:27.
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3: Muito que bem, 1:27, 1:27. Aquele salve pro Valídio, turma da Cotriel aí, marcando presença sempre, né, meus queridos? Um abração aí pra vocês, obrigado pela companhia. Borracharia Tec-Tec sempre na sintonia também. Abração aí, turma, tamo junto então. Vamos trazendo pra galera que pediu pra curtir aí, Anjos do Hangar. 1:28, 24.8 a temperatura.

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10: Tamo junto então, turma. 1h42. Bora, só bora. Azar Gilberto, tá estrela velha. Vai trazer, vai providenciar o café da tarde, que pra mim é isso, ó. É isso, é, pelo que eu entendi, se você quer encomenda, com certeza vai trazer de presente, né? Ai, ai, ai. E aí, meu querido, como é que tá? Deve tá top, né? Semana bonitaça, céu azul, sol brilhando, tá top, né, meu querido? Como é que tá a estrela velha, tudo certinho também? Um abração aí pra galera. Tá na padaria da Nilva, hein, estrela velha, então pode trazer aqueles de goiabinha. Ou pode, se quiser, se for o regalo, aí pode trazer um de cada. Ninguém vai ficar bravo, tá? Não vou ficar brava, não. Aí tu vem tomar o café aqui na rádio, tá? Vem tomar um cafezinho com as bolachinhas aí, tá bom? Um abraço, meu queridão. Tamo junto. Obrigado pela parceria de sempre. Quem tá na sintonia também, meu amigo Robson. Robson Vannes, como é que você tá aí, meu querido? O Robson é sempre feriado aí pro Robson, né? Sempre feriado e o volume aí no mundo pop sempre no talo, né? Tamo junto então, meu querido. É sempre feriado porque sempre tem uma gelada aí, né? Sempre tem uns pinguinzinhos aí, né? Nossa, que barbaridade, meu querido. Tente outra vez, Raulzito. Boa, boa, boa. Vamos lá com o bom e velho Raulzito, então, pra ti, meu querido. Uma

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19: 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A gente traz aí Banda Rosas com a Leturra de Alma Pura. 1h53, 25 graus a temperatura.

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6: Muito que bem, bora, bora, turma, só vem com a gente então, vamos que vamos, muita música boa pra você ir curtindo daí, vem com a gente até as 16 horas, tamo junto. 2:06, 25 graus a temperatura aqui na Altos da Matriz, nossa parceria da Casarão Verde Sobradinho, que continua com a super promoção, descontaços aí de 10 a 50%, em toda a linha inverno com descontos aí de 10 a 50%. 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Que bem, vamos trazendo aí recado da Ana Cláudia, que tá na sintonia aí. Tudo bem, Ana Cláudia? Como é que tá aí? Belezinha! É nóis! Vamos lá, vamos trazendo pra te curtir aí um Raça Negra. Vamos fazer aquele balancinho bom aí na tarde da quarta-feira, metade da semana. É, já é metade da semana. Um Raça Negra, então... Raça Negra com Thiaguinho a gente traz aí. Que mais? Que mais de recados que a gente vai trazendo pra galera aí? Dirceu Gorres em Arroio do Tigre, dele picão diz ele na escuta. Eita, Dirceu, é a galera do Tigre na sintonia aí. Tá em obra aí, é? Tá em obras? Rapaz do céu, Tian. Só no picão aí, não tá fácil aí, não tá fácil. Ainda bem que não tem muita pedra, né? Ainda bem que não tem pedreira aí. Galera, é o seguinte, ó. 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

Salve, galera! 2h22, é nóis! Belezinha, belezinha, vamos que vamos! Abração pra Diocles Moura, que tá na sintonia aí, tudo bem, Diocles? Participando do PIC também, beleza, tá anotado aqui, boa sorte, minha querida! E um Gustavo Lima, claro, depois do merchan aqui do Alma Nova, a gente toca aí um Gustavo Lima pra ti, tá? 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Vamos com o merchan do Alma 9 na sequência, então, para nossa amiga Diocles Moura, que tá na sintonia aí, de Gustavo Lima.

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17: Vamos que vamos, turma. 2h35, beluzinha. Bora, bora, bora, bora. 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De buenas, nosso amigo Limba Limberger. 21 graus na Serra Gaúcha, em Caxias do Sul, por aqui 25, Liba. Vamos que vamos. Com Cazuza pra te curtir aí. Ideologia. Bora, meu querido.

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0: Bora, 2h47. Belezinha. 24,7 a temperatura aqui na Altos da Matriz. Vamos que vamos, ó. 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De buenas, então, trazendo... Tem lançamento chegando por aqui. Lançamento aí do sertanejo universitário que a gente manda ver. É Lito Lins e Léo Foguete. A roupa de solteira, rapá. 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

A gente segue de buenas por aqui. É o seguinte, galera, 13,7, super 9 do 9 das farmácias Ultra Médio Popular, hein? 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Segue o som, galera. 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Vambora, trazendo mais recados. 23,6 a temperatura. 52% é a umidade relativa do ar. O que, que a galera me pediu que eu tô devendo aqui? Ah, fala aí, alôzão, vai pra Karina. Qual mesmo? Maneva e Tati Portela, do beijado do Nati Roots, né? Maneva, então, e Tati Portela. Vou trazer outro do Maneva. Vamos curtir, quem sabe, a anunciação, pode ser? Pode? Então tá. Bora lá, Karina, aquele abraço.

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velha. Passou aqui na rádio, deixou a bolachinha, não ficou nem pro café, diz que tá indo pra Ibarama agora. Valeu, Gilberto, brigadão aí. Valeu, meu queridão, tamo junto então. Muito obrigado aí pelo regalo, tá bom? Galera aí da padaria da Nilva, Estrela Velha na sintonia, né? Tamo junto, Gilberto, bom trabalho. Valeu pela companhia e pelo regalo aí. Tomar com café, comer com um cafezinho aí agora, viu? Abraço. 13h22, 3h22. Segue o som, alôzão. Vamos trazendo Fernando. Pediu um Glória Estefan. Ah, beleza, meu querido Fernando Israel. Daqui a pouquinho a gente traz Glória Estefan pra ti, tá bom, meu querido? Segura aí. Que já já a gente traz aí pra ti, tá legal? Agora vamos de Papas da Língua.

Bora que bora então, 13h27, vamos de Glória Estefan pro nosso amigo Fernando Israel, que tá sempre na sintonia aí também, né, Fernando? Belezinha, queridão, bora, bora, valeu então, Gilberto, abração aí. Tamo junto, meu querido, vamos lá com Glória Estefan.

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1: 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Os jogos seguem no domingo a partir das 10 horas com torneio e arremates. 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

Tamo junto, turma. 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Bora trazendo o recadinho da Ana Cláudia, pediu para curtir aí Lanterna dos Afogados. Beleza, bora curtir aí Paralamas. 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

Bora, bora, turma, vem que tem música boa pra você. 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Muito que bem, vamos seguindo por aqui, galera. Levando aí muita música para você. Há tempo ainda daquele recadinho, só vem com a gente. Vamos abrindo esse bloquinho com Paulo Soveral. Por que não eu?

E na sequência vai pros guris aí da construtora Seolim, na sintonia aí. Falou, turma, aquele abraço, meninos. Já na sequência, um Metallica então, que vocês pediram.

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bora lá, faltando 2 minutos agora para as 4, 2 para as 4. É saideira, galera, é a saideira pra você. 21.8 a temperatura, vamos trazendo então.

Nossos queridíssimos na sintonia aí, Cleiton CL Reformas. Aquele abraço, meu queridão. Tamo junto, então. Eita! Galera na lida aí sempre, né? Abração aí. CL na lida bruta aí no bairro Veracruz. Mas tá pegando o quê? Um cafezinho, salgadinho ou docinho aí? Ah, tá bom demais aí. Vamos fechar com o Charlie Brown, então, os dias de luta, já que estão na luta aí, né? CL na lida bruta. Alôzão, Marilene, turma, obrigado aí pela companhia, minha querida. Tamo junto, galera aí no Lago Mudos. Alôzão aí pra nega também, na sintonia aí. Brigadão aí pela parceria também. A gente volta amanhã, já tem Gilcemar pra comandar aí. Bandas na Jacuí.

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Olá, gente, muito boa tarde. Estamos aí chegando para você com mais uma edição. É a segunda edição do programa ao vivo da semana. Hoje já é quarta-feira. É quarta-feira, hoje dia 9/9/2026. Vamos aí chegando para você a partir desse momento até às 5:30 da tarde. Nós vamos comunicando por aqui, claro, te trazendo o melhor da música popular do Sul na programação 97.3 FM. A temperatura nesse momento em 21 graus mais 2 décimos. Estamos com 60% umidade relativa do ar em Sobradinho, na quadra Altos da Matriz. 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Vamos chegando para você com a nossa abertura musical do programa. Trago para você banda São Francisco, lá do município de Cunha Porã. Tá chegando de bike a BMW. Nova canção de trabalho do San Chico. Tem ainda a banda Champion. Eu acabo voltando, sucesso do Champion.

Maravilha, tivemos aí, portanto, na abertura da musical da nossa programação de hoje, a canção da banda Champion. É uma regravação, né, do Zezé de Camargo e do Luciano. A canção Eu Acabo Voltando. Esta foi a nossa segunda atração musical do programa de hoje. A primeira, nossa abertura musical, ficou por conta do São Francisco, lá do município de Cunha Porã, Santa Catarina. A canção nova de trabalho do São Francisco, The Bike ABMW, né? 20 graus, agora mais 7 décimos, 61%, umidade relativa do ar, em Sobradinho, na quadra Altos da Matriz. 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Amor ou Amigo é a nossa sequência musical do programa, banda destaque nacional, DNA do Bailão. No dia 20 de setembro, no Dia do Gaúcho, tem banda destaque nacional na região Centro-Serra, hein? Banda destaque nacional no dia 20 de setembro, na tradicional festa de Nossa Senhora da Salete, em Ibarama. É. A partir das 14 horas, tem banda destaque nacional com ingresso gratuito. Marca aí na tua agenda, hein? Dia 20 de setembro, Dia do Gaúcho, destaque nacional em Ibarama, na comunidade de Nossa Senhora da Salete.

Nacional, essa canção que o Destaque Nacional gravou, né, no DVD, canção gravada aí pela banda G10, na voz do Negão, né, e a banda Destaque Nacional do município de Lajeado, que no DVD, né, regravou essa canção na interpretação do Cris e também do Geno, né. E aí, Sete, tudo certo? E o Jorge se comportou ou não? O Jorge se comportar é meio difícil, né, Che? Bora ficando aqui, trazendo mais recado. 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Agropecuária Gudense com a gente por aqui na programação das bandas na Jacuí 97.3 FM. 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Mandar um salve por aqui pro Carlinhos e pra Nina, mas já estão indo pra Lagoa Bonita hoje, mas é só sexta o jogo lá, Carlinhos. Só sexta, já tá indo hoje. Ah não, tá indo pra Santa Cruz do Sul, né? Ficaram com medo de jogar com nós, eu acho, né, Carlinhos? Ficaram com medo de jogar com nós. Essa aqui é a verdade, eu acho, né, Che? Mas que barbaridade, Che. Marlon Fuser, o que que tu fez, meu guri? Aquele abraço. Boa viagem, indo a Santa Cruz do Sul, levando a nossa programação de carona, né? Vamos chegando com mais uma, vamos de aviãozinho. Não, tá indo de carro, né? Tá indo de carro, mas vai curtir o aviãozinho do Indústria Musical, indo de carro a Santa Cruz, né, Carlinhos?

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Muito bem, já de volta para você mais uma vez, 4 horas com mais 34 minutos agora, em 4 com 34, a programação das bandas na Jacuí 97.3 FM. E assim vamos seguindo por aqui, salve, salve pessoal lá da Colina Produtos Coloniais, né, RSC 287, no quilômetro 185, Rincão do Pinhal, Agudo, né? Um abraço aí para vocês, obrigado pelo carinho da audiência. 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Que eu vou contar lá em casa. 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Boa tarde chegando. A Marilane que está ligada na programação. Boa tarde. Vamos chegar. Vontade não me faltou, viu? Não me faltou vontade de falar que o Jorge tinha brincado no Espaço Pet lá, mas não. Foi no Espaço Kids, né? No Espaço Pet, um outro colega nosso que brinca de vez em quando, né? Vamos chegando com a banda Rota do Baile. 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Ai, eu precisava te encontrar.

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Olha aí, já de volta pra você a programação das bandas na Jacuí 97.3 FM. Vamos dar um abração aí pro nosso amigo Daniel e também o Jordan, pessoal da Projeção Nacional. Como é que estão aí, gurizes? Tudo certo? Aquele abraço, pessoal aí de Segredo, né? Pessoal lá da Serrinha, obrigado pelo carinho da audiência de vocês aí, tá certo? 19 graus, agora mais 3 décimos a temperatura, estamos com 63%, umidade relativa do ar em Sobradinho, na quadra Altos da Matriz. 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Daqui a pouquinho mais vamos trazer a agenda, né? Vamos trazer a agenda de eventos da Apolo Bebidas para daqui a pouquinho mais na nossa programação, beleza? Vamos fazer o seguinte, pra que fazer depois o que dá pra fazer agora, né? 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

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Agora, 9 minutos faltando para 5, tem San Marino programado. Eu trago para você na sequência aquela camiseta que você me deu. Depois tem Rota Musical. 8 para 5, 19 graus a temperatura.

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11: Muito bem, estamos agora com 5 horas mais 3 minutos, 5 e 3. 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Vamos recordar uma canção hoje, que foi gravada lá no ano de 1990. Que saudade dos anos, do ano de 1990, hein? Eu olhei. Era um piazito, né, Xê? Eu olhei. Ano de lançamento dessa canção lá em 1990. Tinha 8 anos, né, Xê? Ai, baridade. Corria de um lado e pro outro, de pé descalço, no meio dos barros aí, né, Xê? Bons tempos, né? Bom, vamos ao que interessa aqui. Vamos trazer Canção da banda Champion, que foi gravada em 1990, integrando o primeiro LP do grupo da banda Champion, volume 1. E que canção bonita, uma valsa daquelas de dançar com a irmã dos outros sem não pedir licença, né?

0: Aí o sucesso da banda Champion gravada no primeiro EP, no primeiro EP não, no primeiro CD, né? Na voz do Luiz Lamarque, ele que por durante no mínimo 10 a 12 anos foi o vocalista da banda Champion de Portão, né?
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0: Temos mais uma nesse quadro, vamos lá, trazendo mais uma. E a valsa também. Ouvimos aí Minha Despedida, da banda Champion, com sede no município de Portão. Do ladito, mas do lado de Portão tem a cidade de Ivoti, né? E de lá a gente traz o sucesso do grupo Festerê, gravada esta canção no ano de 2014. Já Felipe Galo fazia parte nos vocais, até hoje faz, é a voz do grupo Festerê. E ele gravou Número Restrito, e a gente traz pra você essa aqui, ó.

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13: 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Novela das oito, que agora começa às 9h30, na verdade? Flávio Dalcinho e Banda Ouro. Não que eu esteja olhando novela, né? Não que eu esteja, mas me falam que começa lá pras 9h30, né? Então...

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1: Beleza, assim fechamos então o nosso programa de hoje, quando estamos com 5 horas mais 31 minutos, 5 com 31. 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Nós voltamos amanhã. Hoje é quarta, né? Amanhã, quinta-feira, a partir das 4 da tarde. Com mais uma edição do programa das bandas na Jacuí 97.3 FM. Abraço a todos e até amanhã.

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14: 5 horas e 37 minutos.

0: Você segue ligado ao som das YD 643, Rádio Jacuí FM, centro de Sobradinho, Rio Grande do Sul, finalzinho de tarde de quarta-feira, vamos de limpa banco.
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Gauchada ao redor das cadeiras por aí, com nosso baile gaúcho, nosso baile campeiro vai começando por aqui, né? Seu finalzito de tarde. Vamos que vamos por aqui até as 19 horas. O melhor da música gaúcha, o melhor da música campina. Vai lá, vai entrar o finalzito da tarde, início dessa noitada também. Pablo Cardoso por aqui, te fazendo companhia então, até as 7 horas, tá vendo? Até as 19 horas aí. Só com aquelas gaúchas que quem não dança fica se coçando de vontade nos cantos, né, tchê? 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Você que tá por casa tomando um bom chimarrão, você que tá na lida, você que tá no trecho, levando a jacuí de carona junto de você. Vamos que vamos por aqui, né? A partir de agora tá no ar o meu, o seu, o nosso limpa-banco da jacuí.

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5: Agachada de volta por aqui, seu Limpa Banco, finalzinho da sua tarde, vamos que vamos até as 19 horas aí. Melhor da música gaúcha, melhor da música campeira, pra embalar bem aí. Você que tá tomando bom chimarrão, você que tá no triste. Só as galdérias do nosso Rio Grande. 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Você que tá por casa tomando um bom mate aí, sintonizado com a gente aqui na Jacuí FM, vamos que vamos, né? Trazendo a boa música gaúcha, a boa música campeira, ali no meio, no nosso limpa-banco da

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Boa tarde, você que nos acompanha nesse final de tarde de quarta-feira, na hora da Ave Maria. Nessa quarta, queremos rezar pedindo a proteção dos acidentes nas idas e vindas do teu trabalho. Que Maria passe na frente, conduzindo o teu veículo de transporte e de todos que pelas ruas e estradas estão neste momento. O anjo do Senhor anunciou a Maria e ela concebeu do Espírito Santo. Ave Maria, cheia de graça, o Senhor é convosco. Bendita sois vós entre as mulheres e bendito é o fruto do vosso ventre, Jesus. Santa Maria, Mãe de Deus, rogai por nós, pecadores, agora e na hora de nossa morte. Amém. Eis a serva do Senhor. Faça-se em mim segundo a vossa palavra. Ave Maria, cheia de graça, o Senhor é convosco. Bendita sois vós entre as mulheres e bendito é o fruto do vosso ventre, Jesus. Santa Maria, Mãe de Deus, rogai por nós, pecadores, agora e na hora de nossa morte. Amém. E o Verbo divino se encarnou e habitou no meio de nós. Ave Maria, cheia de graça, o Senhor é convosco. Bendita sois vós entre as mulheres e bendito é o fruto do vosso ventre, Jesus. Santa Maria, Mãe de Deus, rogai por nós, pecadores, agora e na hora de nossa morte. Amém. Rogai por nós, Santa Mãe de Deus, para que sejamos dignos das promessas de Cristo. Oremos, concluindo o Ângelus, esta oração do final de tarde. Infundi, Senhor, como vos pedimos, a vossa graça nas nossas almas, para que nós, que pela anunciação do anjo, conhecemos a encarnação de Cristo, vosso Filho, pela sua paixão e morte na cruz, sejamos conduzidos à glória da ressurreição. Por nosso Senhor Jesus Cristo, vosso Filho, que é Deus convosco, na unidade do Espírito Santo. Tenha você um ótimo final de tarde, um bom descanso e que Maria interceda por ti. Em nome do Pai, do Filho e do Espírito Santo.

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11: 6 horas. E 10 minutos.
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É, temos de volta por aqui, né? Seu Limpa Banco, final da sua tarde. Vamos que vamos até as 19 horas por aqui, até as 7 horas da tardinha. Melhor da música gaúcha, melhor da música campeira, pra embalar bem o finalzinho da tarde, início da noitada que vamos iniciando também. 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Vamos que vamos por aqui, tia. Você que tá por casa tomando um bom chimarrão, mateando com a gente, final dessa tarde, né? Você que tá no trecho, na Zona Carona. Vamos que vamos até as 19 horas, só com as galdérias do nosso Rio Grande.

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1: 6:31.
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Essa música, meus amigos, é daquele tempo, aquele mesmo tempo em que mulher não usava calça. E aquelas que usavam era feita de bolsa de farinha de trigo. Então ela saía assim na rua, dava aquele vento, a saia levantava, aparecia bem na bunda assim. Moinhos, Rio Grandense S.A. Era coisa feia, mas acontecia.

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2: 6 horas 38 minutos.
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4: Vamos que vamos por aqui, já na sua noite, né, tchê? Melhor da música gaúcha, melhor da música campeira, até as 19 horas por aqui, certamente, tá bom? 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Vamos que vamos por aqui, tchê. Já temos quase se encaminhando para a Rapa do Tacho, para a finaleira do Limpa Banco, né? Então vamos trazendo mais boa música, música campeira, música boa aqui na 97.3.

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12: 6 horas e 55 minutos.
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de volta por aqui, já na finaleira, né, na rapa do tacho. 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Obrigado pela sua sintonia, pela sua audiência. Logo mais está chegando o Ravoz do Brasil por aí, tá bom? Para todos vocês, uma feliz e abençoada noite, aquele abraço e até mais.

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1: Em Brasília, 19 horas.
2: Está no ar a Voz do Brasil. As notícias do governo federal que movimentaram o país no dia de hoje.
3: Olá, boa noite.
1: Boa noite para você que nos acompanha em todo o país.
3: Quarta-feira, 9 de setembro de 2026.
1: Vamos aos destaques do dia.
3: Preço dos combustíveis.
1: Decretos alteram tributos sobre gasolina e etanol.
3: Medidas tentam diminuir impactos dos conflitos no Oriente Médio. Gabriela Noronha.
4: As novas alíquotas começarão a valer a partir desta quinta-feira e serão temporárias.
1: Saúde e mudanças climáticas.
3: Força Nacional do SUS reforça estrutura para acelerar o socorro em emergências e desastres naturais. Luana Karen.
5: Cada base da Força Nacional do SUS vai reduzir o tempo de resposta a emergências sanitárias.
1: Setembro Roxo.
3: Diagnóstico precoce da fibrose cística ajuda a garantir qualidade de vida aos pacientes.
1: Rede Pública mantém centros de referência para a identificação da doença. Graziele Bezerra.
6: O SUS oferece uma gama de medicações para tratar a fibrose cística. E no Setembro Roxo, o objetivo é tornar a enfermidade mais conhecida e ampliar os diagnósticos.
3: Hoje, na apresentação da Voz do Brasil, eu, Mariana Jungmann e Luciano Seixas.
1: E acompanhe a gente ao vivo, acesse radiogov.ebc.com.br ou canal Gov na sua TV aberta.
3: Assinadas hoje duas medidas para conter a alta dos preços dos combustíveis no país diante da alta no mercado internacional.
1: As novas alíquotas temporárias passarão a valer a partir desta quinta-feira.
4: Nesta quarta-feira foi assinado um decreto que reduz em 63 centavos por litro a cobrança de PIS/PASEP e COFINS sobre a gasolina. Com a redução, os tributos ficarão em 16 centavos por litro. O texto também zerou as contribuições federais sobre o etanol hidratado, o que representa uma redução tributária de 19 centavos por litro. As novas alíquotas começarão a valer a partir desta quinta-feira, 10 de setembro. E serão temporárias, de acordo com o ministro da Fazenda, Dario Durigan.
7: Nós precisamos fazer um acompanhamento mais pormenorizado, por isso o prazo de um mês, para que a gente que está acompanhando isso diariamente, a equipe econômica, assim que essa situação melhorar, amenizar, a gente volte a rever. Lembrando que o nosso objetivo aqui é que a gente estabilize os preços e assim que tivermos condições, a gente também vai estar prontos para fazer as revisões necessárias.
4: Para o diesel rodoviário, foi assinada uma medida provisória que autoriza a concessão de subsídio a produtores e importadores. O valor da subvenção será definido pelo Ministério da Fazenda e poderá ser alterado conforme as condições do mercado. O objetivo das medidas é amenizar os impactos dos conflitos internacionais sobre o mercado doméstico de combustíveis, como disse o ministro do Planejamento e Orçamento, Bruno Moretti.
8: Nós estamos num período particularmente relevante de safra e o aumento dos preços internacionais tem uma repercussão sobre as operações de importação de diesel, então também essa é a razão pela qual a gente está colocando essa subvenção nesse momento, não tem só a ver com preço, mas também para garantir uma oferta estável de diesel. Os prejuízos ao país seriam muito maiores de abastecimento se nós não aplicássemos essa nova medida.
4: Inicialmente, o valor da subvenção para o óleo diesel será de R$ 1,00 por litro e deverá ser descontado do preço de venda com registro na nota fiscal. Reportagem Gabriela Noronha.
3: Uma iniciativa do Ministério da Saúde busca descentralizar as ações sanitárias em situações de crise.
1: Para isso, já estão em operação bases da Força Nacional do SUS que atendem as regiões Sul e Nordeste.
3: Hoje, a unidade do Sudeste começou a operar e passa a monitorar situações como enchentes, inundações e deslizamentos.
1: A preocupação do governo federal é com os possíveis impactos do El Niño.
5: Localizada no Rio de Janeiro, a Base Regional Sudeste da Força Nacional do SUS vai atuar na resposta a emergências em saúde pública, reforçando o apoio a estados e municípios, tanto na preparação quanto no atendimento a situações de crise. De acordo com o ministro da Saúde, Alexandre Padilha, a unidade vai reduzir o tempo de resposta a emergências sanitárias, diante de grandes eventos e desastres climáticos.
9: Com a base aqui no Rio de Janeiro, em até 12 horas a gente consegue chegar em qualquer localidade da região sudeste do país.
5: A base do Rio é a terceira do país a entrar em funcionamento. Porto Alegre, no Rio Grande do Sul, e Salvador, na Bahia, já estão em atividades. Outras 6 bases estão previstas até o fim deste ano para atender as demais regiões do país. O ministro Alexandre Padilha destacou possíveis problemas de saúde que podem surgir com as mudanças climáticas e o El Niño.
9: Dependendo da região do país, terá um impacto diferente. Por exemplo, deve aumentar as secas na Amazônia. Para isso, tem uma preparação da saúde para enfrentar essa situação de secas. Deve aumentar as secas no semiárido Nordeste. Deve aumentar queimadas no Centro-Oeste. O idoso tem problema pulmonar, o idoso tem diabetes, tem hipertensão. O aumento da temperatura média descompensa esse idoso, descompensa o uso da sua medicação. E também estudos da Fiocruz apontam que o aumento da temperatura média faz nascer mais bebês prematuros. Com isso, você tem maior risco de doenças entre os bebês.
5: Cada base da Força Nacional do SUS dispõe de veículos, posto médico avançado, comunicação via satélite, drones e equipamentos de apoio a equipes mobilizadas em áreas afetadas, inclusive locais remotos ou de difícil acesso. Também nesta quarta-feira, no Rio de Janeiro, foi lançada a plataforma digital Sou Força, destinada à mobilização de profissionais voluntários para atuação em desastres e emergências de saúde. Reportagem Luana Karen.
3: Uma doença rara que afeta principalmente os pulmões e o sistema digestivo.
1: Todos os anos são diagnosticados cerca de 300 novos casos da fibrose cística em todo o país.
3: O Setembro Roxo é o mês de conscientização sobre a doença, que tem diagnóstico e tratamento gratuitos pelo SUS.
10: Identificada pelo teste do pezinho, a fibrose cística afeta 1 a cada 7 mil nascidos vivos no Brasil. Ainda sem cura, a doença é resultado de uma disfunção nas células de membranas internas do corpo, o que faz com que toda a secreção do organismo seja mais espessa que o normal. A pneumologista pediátrica do Instituto Fernandes Figueira, da Fiocruz, Tânia Vrobel, detalha os sintomas.
11: No aparelho respiratório, no aparelho digestivo, no aparelho reprodutor, as secreções muito espessas vão levar aos sintomas que muitas vezes acontecem. São crianças que fazem pneumonia, que muitas vezes aparecem com bronquite, quadros digestivos.
10: A servidora pública Jeane Braga percebeu alguns desses sintomas no filho Pedro André, quando ele ainda era um bebê. O diagnóstico só veio meses após o nascimento.
12: Ele é portador de fibrose cística e teve diagnóstico tardio, infelizmente, aos 5 meses, depois de recorrentes internações na rede privada.
10: Hoje, Pedro tem 12 anos. No Rio de Janeiro, onde vivem, ele faz todo o tratamento pelo Sistema Único de Saúde no Instituto Fernandes Figueira. Com a rotina de treinos, fisioterapia, dieta e medicação, ele conta que leva uma vida normal.
13: Eu faço natação, tomo remédio para neutralizar e deu muito certo, pois hoje eu sou uma pessoa normal, onde a fibrose cística quase não me atinge.
10: O SUS oferece uma gama de medicações para tratar a fibrose cística, como enzimas, antibióticos e inalatórios, além de moduladores da proteína que causa a disfunção nas células. E no Setembro Roxo, campanha que faz alusão à doença, o objetivo é tornar a enfermidade mais conhecida e ampliar os diagnósticos. O diretor de políticas públicas da ONG Unidos pela Vida, Cristiano Silveira, comenta a importância do tratamento, especialmente dos moduladores de proteína que passaram a ser oferecidos recentemente no SUS.
14: Com esses medicamentos, a gente viu uma redução drástica no número de transplantes pulmonares né, por conta, né, de não precisar mais, né, a gente sabe que é um medicamento, não é barato, mas existe também uma economia de se tratar essas pessoas. Quando a gente tem um tratamento assim como esse, que muda mesmo o prognóstico da doença.
10: O teste do suor que comprova o diagnóstico também é feito pelo SUS. Hoje, mais de 6.400 pacientes são acompanhados em centros de referência públicos espalhados pelo país. Reportagem Graziele Bezerra.
1: A Advocacia Geral da União solicitou a retirada de vídeos com falsos médicos criados por inteligência artificial.
3: Os conteúdos simulam profissionais de saúde que divulgam informações falsas e tratamentos sem comprovação científica.
1: Ao todo, foram identificados mais de 90 perfis entre janeiro e julho deste ano.
3: A solicitação foi encaminhada para a Polícia Federal e para o Conselho Federal de Medicina.
15: A Advocacia Geral da União, AGU, notificou o YouTube para remover ou alertar usuários sobre vídeos que usam inteligência artificial para simular médicos e outros profissionais de saúde. A medida foi tomada após a identificação de 97 perfis com esse tipo de conteúdo entre 1º de janeiro e 10 de julho de 2026. Os vídeos apresentam personagens com aparência humana, qualificações profissionais fictícias e linguagem alarmista. Alguns também oferecem produtos, livros digitais e serviços pagos. Entre os riscos estão a automedicação, o uso de terapias sem eficácia comprovada e a interrupção de tratamentos. A notificação determina ainda que o YouTube avalie outros canais e vídeos identificados e adote medidas para prevenir a disseminação desse material. As informações foram encaminhadas à Polícia Federal e ao Conselho Federal de Medicina. A orientação do Ministério da Saúde é buscar informações sobre saúde em fontes confiáveis e denunciar conteúdos que possam colocar pessoas em risco. Dilson Santa Fé, para a Voz do Brasil.
1: A Agência Nacional de Vigilância Sanitária, Anvisa, aprovou o registro de um medicamento usado para a prevenção da enxaqueca.
3: Estudos mostraram que o medicamento Aqipta reduz o número de episódios da doença, tanto na forma esporádica quanto na forma crônica.
1: A enxaqueca pode provocar crises recorrentes de dor de cabeça, náuseas, vômitos e sensibilidade à luz e ao som.
3: O novo medicamento é uma opção de tratamento oral para prevenção em adultos que têm pelo menos 4 episódios da doença por mês.
1: Pacientes da rede pública de saúde serão encaminhados para realizar mais de 600 mil procedimentos na rede privada.
3: O objetivo é diminuir a fila de espera do SUS para quem precisa de médicos especialistas.
16: Mais de 600 mil procedimentos gratuitos para pacientes do SUS estão previstos em contratos com 259 hospitais privados e filantrópicos de 21 estados. Do total, 458 mil procedimentos serão realizados por meio da estratégia Ofertas de Cuidados Integrados, que reúnem consultas, exames e diagnósticos de uma mesma especialidade em um único atendimento. As outras 142 mil intervenções são cirurgias de diferentes níveis de complexidade. A maior parte desses serviços serão na área de oftalmologia, com previsão de 170 mil por ano. Na sequência estão cardiologia com 133 mil, ortopedia com 113 mil e oncologia com 72 mil procedimentos. Outra modalidade incluída é a terapia renal substitutiva, destinada a pacientes que precisam de hemodiálise, que deve atender cerca de 40 mil pacientes por mês. Raquel Mariano, para a Voz do Brasil.
1: Um novo procedimento administrativo regulamentado pelo Ministério da Justiça e Segurança Pública vai tornar mais fácil a transferência de dinheiro das bets ilegais para o Fundo Nacional de Segurança Pública.
3: As casas de apostas online seguem uma rígida regulamentação e podem ter seus recursos bloqueados e perdidos para o poder público quando atuam na ilegalidade.
1: Agora, com uma nova portaria editada pelo Ministério, os procedimentos para que a Justiça conceda a transferência desses recursos serão acelerados.
3: Mais cedo, nós conversamos com a diretora do Fundo Nacional de Segurança Pública, Camila Pintarelli, sobre como esse dinheiro poderá ser aplicado e os ganhos da medida. Acompanhe.
17: Diretora Camila Pintarelli, bem-vinda à Voz do Brasil. Prazer ter a senhora conosco aqui.
18: Prazer é todo meu. Muito obrigada por nos receber aqui hoje.
17: Vamos começar falando, então, sobre essa portaria nova que foi editada. Ela deve facilitar, né, que os recursos apreendidos das bets ilegais sejam destinados ao Fundo Nacional de Segurança Pública. Como é que isso deve acontecer? O que ela muda?
18: Eu acho que, antes de mais nada, é preciso explicar que o Fundo Nacional de Segurança Pública é hoje o principal instrumento de financiamento da segurança pública no Brasil. É um fundo federal, robusto, bilionário, que faz transferências fundo a fundo aos estados e Distrito Federal todos os anos para a infraestrutura de segurança pública. A principal fonte de recursos do Fundo Nacional de Segurança Pública hoje são as loterias federais, as loterias de prognóstico. Então, quando a população faz aquela fezinha na Mega Sena, na Mega da Virada, ela está contribuindo de alguma forma com os recursos que vão para o Fundo Nacional de Segurança Pública. Agora, desde a edição do Decreto 13.303 deste ano e a edição da Portaria do Ministério da Justiça 1287, nós vamos passar a contar com mais uma fonte de recurso, que é justamente o recurso da bet ilegal, aquela bet que não está cadastrada no Ministério da Fazenda, cujos recursos foram bloqueados pelo Ministério da Fazenda, pela Secretaria de Prêmios e Apostas, e vão passar, depois de um processo administrativo, a compor o Fundo Nacional de Segurança Pública, ou seja, eles vão reverter da ilegalidade para prover infraestrutura para a segurança pública do país.
1: Qual o valor que vocês estimam que pode ser incorporado ao fundo com esses procedimentos e em que políticas e ações esse dinheiro poderá ser empregado?
18: Ainda não temos as cifras exatas por conta de sigilo fiscal e sigilo bancário, mas nós estimamos que são valores na casa dos bilhões de reais que podem muito em breve passar a incorporar aí o orçamento do Fundo Nacional de Segurança Pública. E em termos de política de segurança pública, eles podem ser aplicados a inúmeras finalidades, desde enfrentamento à violência contra a mulher, valorização do profissional de segurança pública e principalmente tecnologia, infraestrutura de segurança pública, equipagem, aquisição de viaturas, aquisição de colete, enfim, tudo para valorizar a infraestrutura de segurança do país.
17: Agora, falando um pouco aí da burocracia, para que esse dinheiro chegue efetivamente, né, nas viaturas, nos equipamentos, os procedimentos administrativos que são estabelecidos pela portaria, eles não eliminam a necessidade de uma decisão judicial,
18: de forma alguma.
17: Mas eles reduzem essa burocracia? Como é que eles aumentam a chance dessa vitória judicial?
18: Eles reduzem na medida em que eles facilitam a liquidez da sentença que vai ser dada. Como que vai funcionar, Mariana? A Secretaria de Prêmios e Apostas consolida o valor que foi apreendido, manda para o Ministério da Justiça, o Fundo Nacional de Segurança Pública, por meio de uma comissão processante, avaliza esses valores, ou seja, dá o ok de que tais valores estão de fato corretos e envia isso para a Advocacia Geral da União. A Advocacia Geral da União, em posse desse instrumento, desse arcabouço probatório, simplesmente pede o perdimento desses valores ao Judiciário. Então, a função do judiciário deixa de ser probatória, deixa de ser instrutória e passa a ser convalidatória daquele título administrativo que já existe. Aqueles valores já estão sedimentados, basta a declaração para que eles passem a integrar o Fundo Nacional de Segurança Pública.
17: Ou seja, já chega na justiça com meio caminho andado.
18: Quase 70% já.
1: Diretora, sem seguir a regulamentação para o jogo de apostas online, as bets ilegais ficam mais acessíveis a atividades criminosas, né? A destinação desses recursos para o Fundo Nacional de Segurança Pública é uma forma de ajudar a combater esse mesmo crime e outros também que se ligam?
18: Exatamente. Como eu disse no comecinho aqui da nossa entrevista, é a ilegalidade se transformando em infraestrutura de segurança pública. Esse recurso, prioritariamente, vai ser destinado aos estados e Distrito Federal, na modalidade de transferência fundo a fundo, que é uma espécie de PIX que a gente faz para os estados e Distrito Federal investirem em segurança pública. E uma das formas que eles podem investir justamente em tecnologia para combater a ilicitude de crimes virtuais, ou seja, a cibersegurança ganhando mais investimentos a partir da apreensão e da transformação desses valores para o Fundo Nacional de Segurança Pública.
17: Agora, a aplicação dos recursos, ela tem também um acompanhamento criterioso, né? Que é feito pela Secretaria Nacional de Segurança Pública e existe, inclusive, uma diretoria lá específica.
18: É justamente o Fundo Nacional de Segurança Pública que faz esse acompanhamento desde o momento em que o Estado ele propõe a utilização do recurso do fundo até o fim da prestação de contas. Nós somos acompanhados e auditados, Mariana, diariamente pelo Tribunal de Contas da União, Controladoria Geral da União e todos os ministérios públicos estaduais, porque todo esse recurso vai para os estados. Então, a gente tem realmente um acompanhamento extremamente criterioso, extremamente rígido e rigoroso da aplicação desses recursos. Eu costumo brincar que nós monitoramos mais de 1000 contas bancárias diariamente. Cada centavo que sai desse recurso é cientificado à nossa equipe.
1: Muito bem, nós conversamos com Camila Pintarelli, diretora do Fundo Nacional de Segurança Pública. Muito obrigado por essa entrevista aqui na Voz do Brasil.
18: Eu que agradeço a oportunidade. Contem conosco.
3: As instituições interessadas em participar do edital Restaura Rio Doce terão mais um mês para fazer a inscrição.
1: O prazo para apresentação de propostas foi prorrogado até o dia 30 de setembro.
19: Fruto de uma parceria entre o BNDES, Banco Nacional de Desenvolvimento Econômico e Social, e o Ministério do Meio Ambiente e Mudança do Clima, o edital vai selecionar instituições para executar e coordenar projetos de restauração ecológica e produtiva em 12.500 hectares na região da Bacia do Rio Doce. O objetivo é reparar e compensar os danos causados pelo rompimento da barragem de Fundão, ocorrido em 2015, em Mariana, no interior mineiro. As propostas a serem submetidas devem prever ações envolvendo restauração ecológica por meio da recomposição da vegetação nativa e restauração produtiva, através de sistemas sustentáveis que conciliem geração de renda e conservação ambiental. De acordo com o gerente institucional do Fundo Rio Doce no BNDES, Guilherme Tinoco, será realizada no dia 10 de setembro uma oficina online para o esclarecimento de dúvidas sobre o edital.
20: O encontro terá como objetivo orientar as entidades interessadas sobre os critérios, requisitos e procedimentos previstos para a apresentação dos projetos. Para participar, é preciso se inscrever na nossa página do edital na internet.
19: Mais informações sobre o edital Restaura Rio Doce e a oficina online estão disponíveis no site bndes.gov.br/restaurariodoce. Reportagem André de Barros Lima.
3: Acesso à pós-graduação abre novos caminhos para a qualificação profissional.
1: E estudantes e pesquisadores indígenas têm a oportunidade de ingressar em cursos de mestrado e doutorado em todo o país.
3: Ao todo, são ofertadas 325 bolsas pelo Programa de Desenvolvimento Acadêmico Indígena.
1: O edital é uma iniciativa da Coordenação de Aperfeiçoamento de Pessoal de Nível Superior, a CAPES.
21: Estudantes indígenas que querem fazer mestrado ou doutorado já podem consultar os programas de pós-graduação participantes do Programa de Desenvolvimento Acadêmico Indígena, o PEDAI. A lista está disponível no portal da CAPES e informa a instituição, o curso, a cidade, o estado, o contato e o número de bolsas. São 325 bolsas, sendo 214 para mestrado e 111 para doutorado, distribuídas pelas 5 regiões do país. O estudante pode consultar a relação completa dos programas no portal da CAPES, no gov.br/CAPES, e verificar as oportunidades de interesse. Reportagem Pablo Mundim.
3: Participantes da Prova Nacional Docente 2026 já podem consultar os locais de prova.
1: As informações estão disponíveis no cartão de confirmação da inscrição.
3: O participante pode conferir também informações referentes à sua inscrição e à aplicação da prova, como data e horário.
1: As informações podem ser acessadas em pnd.inep.gov.br.
3: Escolas públicas e privadas de todo o país têm até o dia 11 de setembro para conferir os dados declarados na primeira etapa do

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1: Fique agora com o Minuto do TCU. Em seguida, as notícias do Poder Judiciário e do Congresso Nacional. Boa noite.
0: Boa noite para você. Até amanhã.
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5: Você vai ouvir agora notícias do Poder Judiciário.
6: Presidente do STF toma decisões em 3 diferentes procedimentos.
7: STJ garante justiça gratuita para pessoa com câncer que tem reserva financeira.
6: Forças federais vão atuar em 8 estados nas eleições deste ano.
7: Boa noite, eu sou Arthur Filho.
8: E eu sou Walter Lima.
7: Nesta quarta-feira, o presidente do Supremo Tribunal Federal, ministro Edson Fachin, passou para a presidência da corte o inquérito que apura a divulgação de notícias falsas e ataques contra integrantes do STF. Até então, o relator do inquérito era o ministro Alexandre de Moraes.
6: O ministro Fachin também suspendeu as decisões dos ministros André Mendonça e Flávio Dino sobre o afastamento e a reintegração de Andrei Rodrigues ao cargo de diretor-geral da Polícia Federal e Leandro Almada do cargo de diretor de inteligência da PF.
7: Andrei Rodrigues e Leandro Almada deverão prestar informações no prazo de 48 horas. Depois disso, o presidente do STF decidirá sobre a permanência ou não deles no cargo da Polícia Federal.
6: O presidente da Suprema Corte também convocou uma sessão plenária presencial extraordinária para a próxima terça-feira, 15 de setembro, às 10 horas da manhã.
7: Superior Tribunal de Justiça mantém justiça gratuita à pessoa em tratamento com câncer que recebe salário mínimo e conta com reserva financeira.
6: Ela recebe um salário mínimo por mês e tinha reservas financeiras, mas para o STJ essa condição por si só não impede o acesso ao benefício. Jafer Araújo.
9: O pedido de gratuidade foi negado pelo Tribunal de Justiça de Minas Gerais ao considerar a existência de saldos de poupança e aplicações financeiras em nome da parte. No STJ, no entanto, o relator ministro Moura Ribeiro entendeu que exigir que a pessoa em tratamento oncológico use suas reservas financeiras para pagamento de custas processuais poderia comprometer recursos necessários à subsistência e ao próprio tratamento, que envolve despesas elevadas e imprevisíveis.
7: O Tribunal Superior do Trabalho completa 80 anos em 2026. O TST foi criado em 9 de setembro de 1946 e instalado oficialmente no dia 23 do mesmo mês.
6: Para marcar a data, o Tribunal preparou ações comemorativas e uma identidade visual especial. Samanta Flor.
10: Nesses 80 anos mudaram as profissões, as formas de contratação e até a maneira de trabalhar. E o TST foi acompanhando essas transformações com o papel de uniformizar as decisões da Justiça do Trabalho e dar mais segurança às relações de trabalho. Para marcar essa trajetória, o Tribunal ganhou uma logomarca especial, inspirada em um labirinto circular e nos azulejos de Atos Bucão, presentes na sede do TST. A proposta é representar os diferentes caminhos para a solução dos conflitos trabalhistas.
7: Forças federais atuarão no apoio das eleições de 2026 de 8 estados.

0: Os pedidos foram encaminhados pelos Tribunais Regionais Eleitorais ao TSE. Guilherme Firmino.
1: Na sessão plenária desta terça-feira, 8 de setembro, o plenário aprovou por unanimidade os pedidos de envio de tropas federais para o Maranhão e para a 37ª Zona Eleitoral do Piauí. A ação envolve a atuação do Exército, Marinha e Aeronáutica. O total de 8 estados terão o apoio da Força Federal no primeiro turno das eleições de 2026. A medida tem o objetivo de assegurar a normalidade e a segurança da votação e apuração em localidades indicadas. Após a aprovação do TSE, os pedidos são encaminhados ao Ministério da Defesa, responsável pelo planejamento e execução das ações pelas Forças Armadas. Novas solicitações ainda poderão ser apresentadas pelos TRS, caso sejam identificadas situações que necessitem de apoio.
2: Quase 500 trabalhadores vítimas de trabalho análogo ao escravo são resgatados durante o mês de agosto.
0: O Ministério Público Federal integra a Força-Tarefa que reuniu 5 instituições e realizou ações de fiscalização em 27 unidades da Federação. Vanessa Pereira.
3: Ao todo, foram resgatadas 479 pessoas que viviam em situação análoga à escravidão. Dentre elas, mulheres, crianças e adolescentes, imigrantes. Os empregadores flagrados submetendo os funcionários a essas condições foram notificados a interromper as atividades, cancelar os contratos informais, formalizar os trabalhadores retroativamente e pagar os valores trabalhistas e rescisórios às vítimas. Valor que ultrapassa R$1.400.000.
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2: A você, uma boa noite.
0: E até amanhã.

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1: Eu sou Paula Groba.
2: E eu sou Humberto Pinheiro.
1: E estes são os destaques de hoje do Jornal do Senado, que começa agora.
2: Senado analisa piso nacional para profissionais de apoio da educação básica.
1: PEC da Segurança Pública poderá direcionar recursos para as Forças Armadas.
2: Eleições 2026. Jovens, analfabetos e idosos têm regras diferentes para votar.
1: Boa noite.
2: Boa noite.
1: Quem trabalha na secretaria, na biblioteca ou em outras áreas de apoio das escolas públicas poderá ter um piso salarial nacional.
2: Uma proposta sob análise do Senado prevê um valor mínimo para a remuneração desses profissionais e será votada pela Comissão de Educação. Repórter Rodrigo Rezende.
3: A Comissão de Educação do Senado vai analisar o projeto que cria um piso salarial nacional para profissionais da educação básica pública que trabalham em funções de apoio administrativo, técnico ou operacional. A ideia é que este piso seja de 75% do valor do piso do magistério. O atual valor do piso dos professores é de R$ 5.130,00, o que daria ao piso dos demais profissionais o valor de R$ 3.847,00 para uma jornada de 40 horas. O senador Flávio Arnes, do PSB do Paraná, ressaltou que uma boa escola só funciona com a valorização de todos os profissionais que atuam naquele espaço.
4: E um estabelecimento educacional, uma escola, só funciona com qualidade, adequadamente, com a participação de todos os profissionais. Mas uma secretaria bem montada, a biblioteca, toda a infraestrutura da escola, se estiver em harmonia com os objetivos da educação, isso é um avanço extraordinário. Eu acho que nós temos que fazer isso, esse debate aqui no Senado Federal. Já está aí há bastante tempo.
3: Camilo Santana, do PT do Ceará, presidente da comissão, anunciou que o relator do projeto será o senador Marcelo Castro, do MDB do Piauí. Após a análise do colegiado, a proposta ainda será votada pela Comissão de Assuntos Econômicos.
1: E investimentos em pesquisa e inovação podem chegar a mais áreas da região amazônica, segundo um projeto aprovado pela Comissão de Ciência e Tecnologia.
2: A proposta determina que parte desses recursos sejam destinados para além da região metropolitana de Manaus. Repórter Patrícia Oliveira.
5: Poderão ser destinados também a outras áreas da Amazônia parte dos recursos que as empresas já são obrigadas a investir como contrapartida aos incentivos da Zona Franca de Manaus e da Lei de Informática. É o que estabelece um projeto do senador Davi Alcolumbre, do União do Amapá, aprovado na Comissão de Ciência e Tecnologia. Hoje, empresas beneficiadas por esses incentivos precisam aplicar pelo menos 5% do faturamento obtido no mercado interno com produtos de tecnologia em pesquisa e desenvolvimento. A ideia é mudar a distribuição de parte desses recursos, como explicou o relator senador Flávio Arnes, do PSB do Paraná.
4: Restabelecer em lei aquele piso de interiorização dos investimentos em pesquisa e inovação, assegurando recursos para os demais estados da região amazônica, estendendo para os convênios firmados no âmbito da Lei de Informática.
5: Pelo texto, pelo menos 15% de parcelas específicas desses investimentos deverão ser destinados a instituições públicas de ensino e pesquisa que estejam fora da região metropolitana de Manaus, nos estados do Acre, Amapá, Rondônia, Roraima e Amazonas. A proposta seguiu para análise da Comissão de Assuntos Sociais.
1: A segurança pública esteve entre as principais prioridades do Senado durante a semana de esforço concentrado. Entre as propostas analisadas está a PEC da Segurança, que prevê mais recursos para o setor, amplia a integração entre os órgãos de segurança e torna mais rigoroso o regime penal para líderes de facções criminosas, organizações paramilitares e milícias. A proposta de emenda à Constituição segue em análise na Comissão de Constituição e Justiça.
2: Para o senador Fernando Dueire, do PSD de Pernambuco, o poder público tem a responsabilidade de combater a violência, mas também de criar condições para a ressocialização de quem tem possibilidade de ser reintegrado à sociedade. O senador defendeu uma legislação mais rigorosa e afirmou que a segurança pública é um desafio que precisa ser enfrentado pelo Estado brasileiro.
6: Não é possível que a violência que hoje nós convivemos em todas as grandes cidades ou médias brasileiras continue. É preciso que nós tenhamos uma legislação dura para que isso seja de alguma forma contido.
1: E a Constituição poderá passar a prever um sistema único de segurança pública com recursos destinados ao combate à criminalidade e à melhoria da estrutura do setor.
2: O texto base da proposta já foi aprovado pela Comissão de Constituição e Justiça. Os recursos virão dos Fundos Nacionais de Segurança Pública e Penitenciário Nacional e do Fundo Social do Pré-Sal. Os senadores ainda podem incluir as Forças Armadas entre os beneficiários. Repórter Bruno Lourenço.
7: A proposta de emenda à Constituição aprovada pelos senadores institucionaliza o Sistema Único de Segurança Pública, que terá receitas do Fundo Nacional de Segurança Pública e do Fundo Penitenciário Nacional e até de eventual superávit no Fundo Social do Pré-Sal. Emenda do senador Carlos Portinho, do PL do Rio de Janeiro, quer incluir as Forças Armadas entre as beneficiárias dos recursos. Portinho diz que é justo direcionar essas verbas quando militares atuam em atividades de proteção e defesa civil contra delitos nas fronteiras e na garantia da lei e da ordem.
8: A ausência de previsão expressa quanto à destinação de recursos do Fundo Nacional de Segurança Pública para essas operações gera insegurança jurídica e limita a capacidade de resposta do Estado frente às ameaças do alcance nacional. Aqui falamos de soberania.
7: Portinho destacou que sua proposta é voltada exclusivamente para o custeio de ações desempenhadas em contextos específicos, como operações nos morros de seu estado. O relator da PEC da Segurança, senador Rogério Carvalho, do PT de Sergipe, no entanto, recomenda a rejeição da emenda.
9: As Forças Armadas têm o seu próprio regramento de financiamento, que é um outro debate que precisa ser feito num outro lugar. E se ele for convocado, deverá ter reforço orçamentário naquilo que é o lugar do financiamento da segurança pública.
7: A Comissão de Constituição e Justiça deve concluir a votação da PEC da Segurança na próxima reunião.
10: Eleições 2026.
1: Você já se perguntou por que nunca viu propaganda eleitoral de algum determinado partido na televisão?
2: Pode ser que ele não tenha cumprido as exigências da legislação para ter direito ao horário gratuito. A repórter Lana Dias explica.
11: Para ter acesso ao horário eleitoral, o partido ou a federação precisa ter cumprido na eleição de 2022 pelo menos um desses critérios. Eleição de no mínimo 11 deputados federais distribuídos em pelo menos 9 unidades da federação ou receba ao menos 2% dos votos válidos nas eleições para a Câmara dos Deputados, distribuídos de novo em 9 unidades da federação, com um mínimo de 1% dos votos em cada uma delas. O consultor legislativo do Senado, Arlindo Fernandes, explicou que a aplicação da regra dos votos para a Câmara está sendo de forma gradual, desde 2018.
12: Quando começou a ser aplicada essa cláusula de desempenho, era na primeira eleição era 1,5%, depois na segunda eleição 2%, na eleição deste ano de 26, será exigido 2,5% e a partir de 2030 vai ficar a cláusula permanente que é 3% do eleitorado.
11: Vale lembrar que o fundo partidário e o fundo eleitoral são coisas diferentes. O partidário é destinado às despesas rotineiras das legendas e o eleitoral é direito de todos os partidos, exclusivo ao financiamento de campanhas de candidatos e candidatas durante o ano de eleição.
1: E daqui a menos de um mês, brasileiras e brasileiros vão às urnas, mas nem todos os eleitores são obrigados a votar. O voto é facultativo para jovens de 16 e 17 anos, pessoas analfabetas e eleitores a partir dos 70 anos.
2: Quem está nesses grupos e não comparecer às urnas não precisa justificar a ausência nem está sujeito a penalidades. Além disso, para analfabetos e eleitores com mais de 70 anos, o título eleitoral não é cancelado, mesmo que não votem em 3 eleições consecutivas. Essa regra é diferente da aplicada aos eleitores para quem o voto é obrigatório. Com edição de Paula Groba e trabalhos técnicos de Eliseu Caires, o Jornal do Senado fica por aqui. Acompanhe agora as notícias da Câmara dos Deputados. Boa noite.
1: Boa noite e até amanhã.
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13: Câmara dos Deputados.
14: Presidente Hugo Mota reitera confiança no sistema eleitoral brasileiro.
15: Avança a proposta que cria faixa exclusiva para motos em vias urbanas.
14: Audiência na Câmara debate instituição do Dia Nacional da Acupuntura.
15: Parlamentares analisam ações de regulamentação e ajuste na economia.
14: Boa noite. Afonso Florence, do PT da Bahia, apoia projeto que flexibiliza as regras do arcabouço fiscal e da lei de responsabilidade fiscal. A medida, segundo o deputado, protege investimentos públicos e agências reguladoras.
15: De acordo com Afonso Florence, o objetivo é retirar os gastos de capital e parte das despesas de autarquias custeadas com receitas próprias dos limites de contingenciamento e do teto de gastos da União. Ele acredita que a medida garante a continuidade de obras essenciais para o país.
14: Rodrigo de Castro, do União de Minas Gerais, celebra a sanção de lei que reduziu as alíquotas do PIS/PASEP e da COFINS incidentes sobre a indústria química e petroquímica brasileira. Ele avalia que a medida protege a competitividade da produção nacional.
15: Rodrigo de Castro explica que o texto limita a redução ao ano de 2026, antes da entrada em vigor das novas regras tributárias para o setor. Ele aponta que a lei mantém benefícios tributários para o setor durante a transição para um novo programa de incentivo previsto para 2027.
14: André Abdon, do PP do Amapá, ressalta a importância da lei que permite ao governo federal reduzir tributos sobre combustíveis sem comprometer as contas públicas. O objetivo da matéria, recém-aprovada, é reduzir os impactos econômicos decorrentes do conflito no Oriente Médio.
15: André Abdon avalia que a medida pode ajudar a conter os efeitos da alta internacional do petróleo sobre os preços no Brasil. O texto autoriza o uso de receitas extras para compensar a perda de arrecadação, alcançando tributos cobrados em 2026 sobre diesel, biodiesel, gasolina e etanol.
14: João Maia, do PP do Rio Grande do Norte, celebra a aprovação da lei que flexibiliza regras fiscais para áreas de livre comércio no ano de 2026. A medida alcança propostas em que a perda de arrecadação já esteja prevista no orçamento.
15: João Maia ressalta que a norma também afasta limitações fiscais para apresentação de propostas sobre licença paternidade e salário paternidade, desde que respeitadas as exigências previstas na Constituição Federal.
13: Ações Exteriores.
14: Fernando Coelho Filho, do União de Pernambuco, defende a instalação da frente parlamentar em apoio à integração entre a União Europeia e o Mercosul. Ele sustenta que o objetivo é acompanhar o processo de implementação do acordo entre os dois blocos assinado em 2025.
15: De acordo com Fernando Coelho Filho, o bloco de livre comércio abrange cerca de 718 milhões de pessoas e beneficiará setores como indústria, mineração e agronegócio. O deputado acredita que a frente será fundamental para garantir que o acordo traga benefícios para o Brasil.
13: Saúde.
14: Profissionais de saúde ouvidos pela Comissão de Cultura da Câmara apoiaram a criação de um Dia Nacional da Acupuntura. O tema foi debatido em audiência pública, como detalha o repórter Luiz Cláudio Canuto.
16: O dia 22 de novembro pode se tornar o Dia Nacional da Acupuntura e do Acupunturista no Brasil. É o que prevê projeto em discussão na Comissão de Cultura da Câmara dos Deputados. Nesse mesmo dia, em 87, foi fundada a Federação Mundial das Sociedades de Acupuntura e Moxabustão, que é uma técnica terapêutica da medicina tradicional chinesa que usa o calor gerado pela queima de uma erva para estimular pontos de acupuntura. A acupuntura é o conjunto de técnicas e terapias para estimular pontos específicos do corpo humano com agulhas, com o objetivo de manter o equilíbrio físico e mental. O pedido para a oficialização do Dia da Acupuntura, em lei, foi feito por instituições que representam a acupuntura no Brasil. CNAA, Conselho Nacional de Autorregulamentação da Acupuntura, a SBA, Sociedade Brasileira de Acupuntura, e a FENAB, Federação de Acupuntura do Brasil e Práticas Integrativas. Existem mais de 370 mil acupunturistas no país. Uma audiência pública na Câmara discutiu a relevância da acupuntura e da medicina tradicional chinesa na saúde pública brasileira. A relatora da proposta, deputada Érica Cocai, do PT do Distrito Federal, concordou com a sugestão.
17: Eu, na condição de relator, obviamente que eu acato a sugestão legislação que aqui foi encaminhada e nós vamos trabalhar para que rapidamente possamos apresentar esse parecer com este substitutivo, que em verdade não descaracteriza o dia nacional, o dia 22 de novembro, como dia nacional, pelo histórico mundial que está posto, mas que amplia para que incorporemos também, de forma aditiva, também a semana.
16: Érica Cocai lembrou que a acupuntura é uma prática terapêutica amplamente reconhecida e utilizada no Brasil e adotada no SUS, Sistema Único de Saúde. A audiência pública ocorreu porque a criação de dias comemorativos precisa ser precedida da realização de consultas e debate público, conforme uma lei de 2010. Na reunião, o projeto recebeu apoio de representantes do Conselho Federal de Enfermagem e do Conselho Federal de Biomedicina. Desde 2026, uma lei regulamenta o exercício profissional de acupuntura. A norma autoriza o uso da acupuntura durante outros atendimentos na área de saúde, se autorizado pelos respectivos conselhos profissionais. Por isso, o profissional deve se submeter a curso de extensão específico oferecido por instituição de ensino devidamente reconhecida. Da Rádio Câmara de Brasília, Luiz Cláudio Canuto.
13: Trabalho.
15: Marussa Boldrin, do Republicanos de Goiás, apoia o projeto que concede adicional de insalubridade de 40% a agentes comunitários de saúde e de combate a endemias expostos ao calor durante o trabalho em áreas externas.
14: Relatora da matéria na Comissão de Saúde, Marussa Boldrin, afirma que a medida fortalece o SUS ao reconhecer os riscos enfrentados por esses profissionais nas visitas domiciliares. Segundo ela, a proposta também promove justiça salarial e uniformiza o benefício em todo o país.
13: Desenvolvimento Regional.
15: Gabriel Mota, do União de Roraima, ressalta a importância de lei complementar que permite às cooperativas acessar recursos dos fundos de desenvolvimento da Amazônia, do Nordeste e do Centro-Oeste. A medida inclui essas organizações entre as beneficiárias de financiamentos.
14: Gabriel Mota considera que a mudança amplia as possibilidades de investimentos para o setor cooperativista. Em Roraima, as cooperativas passam a poder buscar recursos do Fundo de Desenvolvimento da Amazônia para investir em seus empreendimentos.
13: Agricultura.
15: Marcelo Moraes, do PL do Rio Grande do Sul, propõe novas regras para as patentes de tecnologias transgênicas usadas na agricultura. Na avaliação do deputado, a medida amplia a transparência na cobrança de royalties sobre sementes e outras inovações biotecnológicas.
14: Marcelo Moraes explica que o projeto obriga as empresas a informar quais patentes estão em vigor, os prazos de validade e os valores cobrados. O deputado acredita que a proposta evita cobranças indevidas após o vencimento das patentes e fortalece a segurança jurídica dos produtores rurais.
13: Transportes.
15: A Comissão de Viação e Transportes aprovou uma proposta que prevê faixas exclusivas para motocicletas em vias urbanas. A repórter Sofia Peçanha tem mais detalhes.
18: A Comissão de Viação e Transportes aprovou o projeto que trata da implantação de faixas exclusivas para a circulação de motocicletas, motonetas e ciclomotores nas vias urbanas. Porém, durante a votação, a Comissão de Desenvolvimento Urbano alterou o projeto. Em vez de modificar o Código de Trânsito Brasileiro, o novo texto altera a Lei de Mobilidade Urbana para incluir as motocicletas, motonetas e ciclomotores entre os modos de transporte que podem contar com espaços exclusivos nas vias urbanas. O texto apresentado originalmente determinava que cidades com mais de 300 mil habitantes implantassem faixas exclusivas para motos em avenidas com três ou mais faixas de rolamento. O novo texto retira essa obrigatoriedade, com o argumento de que cada município deve ter autonomia para decidir como organizar o trânsito de acordo com a sua realidade. Com isso, o projeto aprovado deixa de criar uma obrigação para as prefeituras e passa apenas a prever as faixas exclusivas para motocicletas como uma ferramenta que poderá ser utilizada pelos gestores municipais, caso considerem adequado. O autor do projeto, o deputado Gabriel Nunes, do PSD da Bahia, afirma que a proposta surge como resposta à necessidade de medidas voltadas à segurança no trânsito.
19: A gente vê a crescente muito grande de acidentes envolvendo motos e a gente precisa adotar políticas públicas, não só de prevenção, de educação, como também ações como essa, para que a gente possa estar minimizando os acidentes de trânsito com os motociclistas e naturalmente também diminuindo o número de óbitos, acidentes de uma maneira geral.
18: O novo texto também deixou de prever multa ou infração para o uso indevido de faixas. A proposta passa a ser apenas uma diretriz da Política Nacional de Mobilidade Urbana, sem criar obrigações ou penalidades automáticas para motoristas ou municípios. O texto também mantém a previsão de prioridade para o transporte público coletivo e para os modos não motorizados, como bicicletas e deslocamentos a pé. Para o deputado Gabriel Nunes, a medida pode trazer benefícios para a circulação de veículos e para a segurança viária.
19: Naturalmente, essas faixas vão fazer com que melhore não só o fluxo do trânsito nesses grandes centros, como também vai fazer com que tenha maior segurança, tanto dos profissionais motociclistas, como também do trânsito como todo.
18: Agora, o projeto que inclui a criação de faixas exclusivas para a circulação de motocicletas, motonetas e ciclomotores nas vias urbanas será analisado pela Comissão de Constituição e Justiça. Da Rádio Câmara de Brasília, Sofia Peçanha.
13: Ciência e tecnologia.
14: Juscelino Filho, do PSDB do Maranhão, é autor do projeto que cria o Dia Nacional da Inclusão Digital, a ser celebrado em 27 de março. Segundo o deputado, a iniciativa amplia a conscientização sobre a importância do acesso à internet e às tecnologias para o exercício da cidadania.
15: Juscelino Filho acrescenta que a data deve estimular campanhas de capacitação digital e ações para reduzir as desigualdades no acesso à tecnologia. O objetivo do projeto, segundo ele, também é fortalecer políticas públicas voltadas à inclusão digital no país.
13: Cultura.
14: Marangoni, do Podemos de São Paulo, apresentou projeto que dispensa a cobrança de direitos autorais pela execução de músicas em eventos gratuitos promovidos pelo poder público. A medida vale para atividades culturais, artísticas, turísticas, educacionais, esportivas e comunitárias.
15: Marangoni esclarece que a medida só alcança eventos sem cobrança de ingresso ou qualquer outra forma de pagamento para acesso do público. O deputado justifica que a proposta busca reduzir custos das programações gratuitas promovidas por União, estados e municípios.
13: Educação.
14: A Comissão de Educação aprovou uma proposta que cancela diploma e matrícula de quem fraudar cotas nas universidades. A repórter Fabiele Pires relata outros detalhes do texto.
20: As políticas de cotas transformaram o acesso ao ensino superior no Brasil, mas um problema ainda preocupa universidades e estudantes, as fraudes. Segundo o Ministério da Educação, desde 2005 até o ano passado, o programa Universidade para Todos, o ProUni, já beneficiou mais de 1.100.000 estudantes autodeclarados pretos, pardos, indígenas e pessoas com deficiência. Atualmente, mais de 65% dos beneficiados utilizam o sistema de cotas. Pensando nisso, o deputado Rubens Pereira Júnior, do PT do Maranhão, apresentou um projeto de lei que estabelece a anulação de créditos estudantis e a cassação do diploma das pessoas que ingressaram de forma fraudulenta em vagas destinadas a esses estudantes. Segundo Rubens Pereira Júnior, 163 estudantes foram expulsos de universidades federais desde 2017 por fraudes em cotas raciais em 26 universidades. Como punição, somente a Universidade de Brasília cassou diplomas de 2 alunos e expulsou outros 15. O relator da proposta na Comissão de Educação, deputado professor Reginaldo Veras, do PV do Distrito Federal, modificou o texto para que todas as informações constem na lei original, a lei de cotas. A intenção é punir com severidade quem fraudar o sistema.
21: A verdade é que o Supremo já se debruçou sobre essa matéria e estabeleceu que as próprias universidades, dentro de sua autonomia, pudessem criar comissões de heteroidentificação, análise por fotos e tudo mais. Então, o que esse projeto de lei propõe é que aquele que comprovadamente fraudar esse sistema de ingresso tenha seus créditos estudantis cassados, que ele não possa usar isso em outras universidades, como matéria já estudada, e mais grave ainda, mais intenso ainda, caça até o diploma daqueles que, porventura, já tenham concluído o curso.
20: Agora, a proposta que muda a lei de cotas para punir fraude segue para análise da Comissão de Constituição e Justiça. Da Rádio Câmara de Brasília, Fabiele Pires.
13: Justiça.
15: O projeto de João Cury, do MDB de São Paulo, permite a criação de curatela por escritura pública, quando a pessoa com incapacidade atingir a maioridade. Pelo texto, a hipótese vale para casos consensuais, sem conflito de interesses e com incapacidade comprovada por laudo médico.
14: O texto de João Cury prevê que os pais ou responsáveis legais possam solicitar a curatela diretamente em cartório. O deputado considera que a medida reduz a necessidade de processos judiciais para famílias de pessoas com deficiência. violência contra a mulher. 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
0: Segurança Pública.
3: Antônio Doido, do MDB do Pará, apoia projeto que cria um sistema nacional de enfrentamento à violência contra meninas e mulheres. A proposta, já aprovada pela Câmara, busca integrar ações da União, dos estados e dos municípios para prevenir o feminicídio e ampliar a rede de proteção.
14: Antônio Doido ressalta que o texto autoriza o governo federal a destinar até 5 bilhões de reais entre 2026 e 2028 para essas políticas. Os recursos poderão financiar atendimento às vítimas, ações educativas e medidas de combate à violência, também no ambiente digital.
0: Eleições.
3: O Tribunal Superior Eleitoral inaugurou uma exposição sobre os 30 anos das urnas eletrônicas na Câmara dos Deputados. A repórter Maria Neves tem mais informações sobre a exposição O Caminho do Voto.
22: Durante a abertura da exposição O Caminho do Voto, em comemoração aos 30 anos da urna eletrônica na Câmara dos Deputados, o presidente Hugo Mota sustentou que o Brasil ocupa um lugar de protagonista no mundo por contar com um sistema eleitoral seguro e de apuração rápida. O presidente da Câmara ressaltou ainda que a exposição ajuda o eleitor a compreender o funcionamento das instituições e a necessidade de fortalecer a democracia.
23: O voto é resultado de um processo muito amplo, construído ao longo do tempo e aperfeiçoado a cada eleição. Conhecer esse caminho, como bem sugere a exposição, fortalece a confiança nas instituições responsáveis pelo nosso processo eleitoral e ajuda o cidadão a compreender melhor a importância de fortalecer continuamente a nossa democracia.
22: A urna eletrônica foi utilizada pela primeira vez em 1996, na eleição de prefeitos e vereadores em todo o estado do Rio de Janeiro. A votação eletrônica foi testada naquele ano também nas capitais e nos municípios que contassem com mais de 200 mil eleitores. A partir do ano 2000, a urna eletrônica passou a ser utilizada em todo o país. Na exposição O Caminho do Voto, organizada pelo Tribunal Superior Eleitoral, o visitante poderá conhecer detalhes das urnas eletrônicas, como a tecnologia utilizada, os procedimentos de auditoria e outros mecanismos para garantir o funcionamento e a segurança do processo eletrônico de votação. A mostra pode ser vista até o dia 20 de setembro no Salão Negro da Câmara dos Deputados. Deputados. Da Rádio Câmara de Brasília, Maria Neves.
0: Meio Ambiente.
14: Mário Negromonte Júnior, do PSB da Bahia, defende a criação de uma CPI para investigar casos de crueldade contra animais no país. A proposta também pretende apurar o uso de plataformas digitais para disseminar ou incentivar esse tipo de violência.
3: Para Mário Negromonte Júnior, a comissão também deve investigar a atuação de grupos organizados, eventuais falhas das autoridades na apuração dos crimes e a disseminação de conteúdos violentos em plataformas digitais. Ele acredita que a CPI vai fortalecer a proteção dos animais.
14: Termina agora o Jornal Câmara dos Deputados, produzido pela Rádio Câmara, com trabalhos técnicos de Wellington Teles, apresentação de Márcio Aquilissardi e Tércia Guimarães. Boa noite.
3: A Voz do Brasil está de volta amanhã. Boa noite para você.
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0: Alô, amigos da 97 FM, muito boa noite. Estamos de volta aqui nos estúdios da Jacuí para mais um Que Noite. Noite desta quarta-feira, metade da semana. Hoje já é 9 de setembro de 2026. Por aqui, Joseno Dornelles na comunicação. Nós vamos juntos, a partir de agora, trazendo para você muita música boa. Informações, notícias, esporte, previsão do tempo, sempre, sempre contando com a sua sintonia, sua parceria e a sua participação aqui na 97 através do 51-3742-1090. 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Então vamos lá, vai deixando o seu recado, a sua mensagem, porque o Que Noite hoje também já aqui no estúdio da 97. Meu amigo e parceiraço Milton Sete, diretor de esportes aqui de Sobradinho. Como é que tá? Que alegria receber você aqui, Milton. Boa noite.
1: Boa noite, Josiano. Satisfação muito grande, meu amigo particular, de estar aqui invadindo a 97.3, né? Que Noite.
0: A casa é nossa.
1: É, fazendo um sorteio com toda a nossa transparência, nossa lealdade. E vamos informar tudo sobre a Taça Cidade de Sobradinho, que tem 41 equipes inscritas e o evento é neste domingo, 13 de setembro, a partir das 8h30 no ginásio da Maieron.
0: Maravilha, esporte é vida, o esporte sendo movimentado agora aqui em Sobradinho com o diretor Milton Sete, ele que entende tudo de esportes, né? Então olha só, daqui a pouquinho nós vamos também fazer a transmissão pela nossa página aí no Facebook, ao vivo aqui no rádio e ao vivo nas nossas páginas pelo Facebook. E claro, você pode ficar ligado em nossa programação também, pelo Face, é Rádio Sobradinho 1110 e Rádio Jacuí 97,3 FM. Pelo Instagram é Sobradinho Jacuí. Você pode baixar os aplicativos e ouvir a Rádio Sobradinho, também o aplicativo da Rádio Jacuí. Você pode também ouvir a gente pela Alexa, né? Aí fica bom demais. Olha só, o rádio está em todos os lugares, né, Milton? Que coisa boa.
1: Maravilha, né? A rádio é fundamental, né? Um meio de comunicação muito interessante. E vamos trazer todas as informações esportivas do nosso Sobradinho e Centro Serra.
0: Maravilha. E claro, você pode acompanhar também as informações no www.radiosobradinho.com.br. Nós vamos abrir o Nosso Que Noite, a parte musical. E daqui a pouquinho mais a gente volta, então. Fica ligado por aqui para você saber, então, sobre o sorteio da Taça Cidade Sobradinho, categorias de base, né? Daqui a pouquinho vão fazer o sorteio e você vai saber qual é os confrontos, então, para a Taça Cidade Sobradinho, categorias de base, é o futsal, né? Que maravilha! Vamos lá, começando com Rogério Magrão e o Chá de Amor, 8h11, temperatura 16 graus e meio, é o Que Noite da Jacuí.
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1: E a 32ª Romaria, Maria Mãe do Redentor, será dia 18 de outubro em Cachoeira do Sul, reunindo aproximadamente entre 60 a 65 mil pessoas de diferentes municípios do Rio Grande do Sul. A programação já está sendo organizada desde os primeiros meses do ano e envolve comunidades, paróquias, pastorais e equipes de serviço. Então a 32ª Romaria, Maria Mãe do Redentor, será em outubro.
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1: Oito horas e 26 minutos, 8h26, estamos de volta aqui no Que Noite da Jacuí. E ao vivo também pelas nossas redes sociais, porque hoje estamos recebendo aqui Milton Sete, ele que é diretor esportivo aqui de Sobradinho, porque nós vamos fazer o sorteio da Taça Cidade Sobradinho, categorias de base. Como é que tá, Milton? Tudo bem?
4: Tudo bem, boa noite mais uma vez. Josiane, vamos fazer o sorteio das chaves, portanto, das categorias sub-7, sub-9, sub-11, sub-13 e sub-15, 17. A gente vai explicar para cada ouvinte como é o funcionamento. Você que ficará com a lata do sorteio, opa, vai tirar as equipes e nós já vamos, a partir de agora, já fazer o sorteio da categoria sub-7.
1: Então, só para a gente explicar para quem está chegando agora, o pessoal se inscreveu para as categorias de base, que são até que idade?
4: As categorias de base é sub-7, né? Uhum. O atleta pode ter 6 e 7 anos já completados, né? Atletas nascidos, portanto, em 2019 acima, o sub-9 2017, o sub-11 2015 e assim sucessivamente até o sub-17. Claro. Essas são as categorias dessa Taça Cidade de Sobradinho.
1: É a qual edição?
4: Essa é a primeira edição do novo retorno ao esporte Sobradinho Municipal. E essa competição é de nível de estado. Pode participar toda e qualquer equipe do estado do Rio Grande do Sul. Federado ou não, isso não vai ter problema nenhum. É no ginásio da Mairon, neste domingo.
1: Futsal.
4: Da gurizada, categorias de base, portanto, masculino.
1: Começa nesse domingo e depois...
4: E no outro sábado, dia 19. Neste domingo, sub-7, sub-9 e sub-11, daqui a pouquinho sorteio. E no outro sábado, dia 19, o sorteio os jogos do sub-13, 15 e 17. Ouvintes estão aí todos ligados, muita gente pedindo, né, a live, que maravilha. Nós é novidade, ao vivo aqui na Rádio Sobradinho, agradecer a gerência, a você, ao Alemão, a todos que colaboraram para a realização dessa live ao vivo, com transparência, que é o nosso trabalho sempre em realizar essas competições. E nós vamos falar muito de outras competições, o Vazia no retorno, como o funcionamento e de outras situações que nós vamos querer realizar.
1: Então deu equipes de vários...
4: Municípios de Jacuizinho.
1: Deu quantos no total?
4: 41 equipes, certo?
1: Maravilha.
4: Muito bom, né? 41 equipes nós temos, e então a expectativa de grandes jogos vai ser um número muito expressivo de jogos, dando oportunidades para as equipes. Nós vamos montar uma tabela de jogos diferente, que é a tabela de jogos onde que você joga com a chave A versus a chave B. Você pagando R$70 para jogar, você jogando na mesma chave, você terá a chave de 3, você jogará 2 jogos. E nessa oportunidade, vai que você perca de 4 a 0 e tu quer buscar o resultado da segunda partida, você não obtém. Mas fazendo as chaves cruzadas, você tem oportunidade de jogar 3 jogos, e aí que vai acontecer mais oportunidade para as equipes ter chances de classificação para a chave.

0: seguintes, para fases seguintes, portanto.
1: Perfeito. Então vamos lá. Vamos lá o sorteio, vamos lá. Então.
0: Então vai explicar para o ouvinte, Josiano. Responsabilidade, né, Alemão? Muito grande do Josiano. Subset. A composição segue aí, só vou citar o nome das equipes. Tá. Perfeito? Perfeito? Futuros craques A, futuros craques B, Pés para o Futuro e Bela Vista. Para o ouvinte saber, quatro equipes na chave única, subset. Nós vamos fazer os primeiros dois jogos para as pessoas saberem. O Josiano vai tirar a pedra número 1 e pedra número 2 para a primeira partida. Vai aqui chegar vai aqui.
2: Ficar no rádio e na transmissão. Isso. Também. Então eu tiro um aqui.
0: Tira duas pedras. Duas pedras para saber o primeiro jogo do subset.
2: Então tá, o primeiro tá aqui.
0: Número 3. A primeira partida do subset é Pés para o Futuro.
2: E a segunda é o número 4.
0: E o número 4, portanto, Bela Vista. Bela Vista, certo?
2: Certo.
0: E depois futuros craques A versus futuros craques B. Portanto, estamos aí. Essa situação já está resolvida, essa o subset, os dois jogos.
2: Já para cá,
0: foi realizado, né, as quatro pedras. Então, do subset, nós vamos fazer os demais jogos da tabela, sendo que o subset classifica, jogarão todos contra todos, seis jogos, e os dois melhores fazem a final do subset. Esses, portanto, os dois primeiros jogos.
2: Esses não voltam para lá.
0: Esses não voltam para lá. Agora nós vamos para a... Depois nós vamos dar uma pausa. Vamos para o sorteio do Sub-9, que são as seguintes equipes, Josiano. Sub-9 nós vamos transmitir aqui APS Futsal Passa 7, Futuros Craques A, Pés para o Futuro, ASF Juventus, Futuros Craques B e Camangangue 25 de julho. Como será a formação dessas chaves do Sub-9? O Sub-9, para a gente saber, serão seis equipes divididas em três equipes de cada chave, jogando a chave A contra a chave B. Com toda a transparência, o Josiano vai tirar a primeira pedrinha da chave A, que vai fazer parte, portanto, da chave A, depois da chave B e assim sucessivamente.
2: Roda a roleta, então.
0: Isso aí.
2: Número.
0: Isso, número. Isso aí. Tem atrás, Josiano, com transparência. 6, 9. Perfeito. Número 9, futuros craques B. Futuros craques B.
2: E a próxima é o número...
0: Pertence da chave A. Agora da chave B.
2: Número 6.
0: Número 6. Futuros craques A. Futuros craques A. Segundo da chave A.
2: 10.
0: 10. Camangangue.
2: E vamos para o próximo.
0: Isso aí. Camangangue, 25 de julho, UFC.
2: E depois é o 5.
0: 5. Número 5, portanto, APS Futsal Passa 7. Terceiro da chave A.
2: Número 7.
0: Número 7. Vamos para ele. Pés para o Futuro. Pés para o Futuro. Estamos falando, para o ouvinte saber, da Taça Cidade de Sobradinho, edição 2026. Sorteio ao vivo com toda a nossa transparência da categoria Sub-9 masculino e para fechar o número 8. Fechou, Josiano? Fechou. ASF Juventus. ASF Juventus.
2: Esse daqui já posso botar para o lado.
0: Pode colocar para o lado e para o ouvinte ficar ciente. A versus B jogarão. A seguinte chave A é composta do Sub-9. Futuros Craques B, Camangangue 25 de julho e Pés para o Futuro. Chave B, futuros craques, APS Passa 7 e Juventus. Então, a equipe, a chave A, joga com a equipe chave B. E assim sucessivamente, jogo por jogo, tendo 9 jogos na primeira fase, semifinal e final, primeiro da A versus segundo da A, primeiro da B versus segundo da B. Sub-9, portanto, situação bem explicada para o ouvinte saber.
2: Muito bem, vamos para o próximo. Agora é a categoria?
0: A categoria Sub-11.
2: Sub-11.
0: Sub-11, 12 equipes. Veja bem, 12 equipes, né, com todo o nosso trabalho, chave A versus a chave B, chave C contra a chave D. Será composta de 3 equipes de cada chave e elas se enfrentam, conforme a gente explicou. Vamos ao sorteio, Josiano vai colocar as 12 pedras aqui dentro. 12,
2: vamos lá então, vamos colocando as, as pedrinhas do sorteio. Isso aqui parece o sorteio lá da Mega da Virada, né, Juscemar?
0: ou senão da Lockpass, 300 milhões, né?
2: Acumulou 15, agora, né?
0: Acumulou 300 milhões.
2: É, vai ser no dia 15 agora.
0: Isso, Josiano, para ser prático, você vai tirar o primeiro da chave A, o primeiro da chave B, o primeiro da chave C, o primeiro da chave D, que são os cabeças de chaves. Perfeito. Perfeito? E essa é a nossa categoria sub-11 masculino.
2: Vamos lá, então. Primeiro, 19.
0: 19, Arsenal Fortaleza.
2: 19 foi o primeiro, vamos lá, então.
0: Arsenal Fortaleza.
2: Segundo é o número 20, Milton 7.
0: Número 20, ASF Juventus.
2: Vamos lá, o próximo então, cabeça de chave.
0: Da chave C.
2: 13.
0: Número 13. APS Futsal passa 7B.
2: Passa 7.
0: APS passa 7B.
2: E o próximo, podemos?
0: Podemos, só um pouquinho aí, deixa eu lá. APS passa 7B. Isso aí, o primeiro da chave D.
2: E agora o primeiro da chave D.
0: D, isso D. aí.
2: É o número 16.
0: Número 16, pés para o futuro A.
2: Pés para o futuro.
0: Pés A. para o futuro A.
2: Projeto bacana também, né,
0: Milton? Bacana, como futuros craques, quantos outros projetos sociais. Isso é muito importante. Vamos para segundo da chave A.
2: Segundo da chave A.
0: Sub 11, ao vivo.
2: Vamos lá então, número 15.
0: Número 15, futuros craques B.
2: Esse é o da chave A.
0: Isso aí, futuros craques B.
2: Vamos lá, agora é o segundo da
0: segundo
2: B.
0: Segundo da B.
2: Número 17.
0: Número 17, pés para o futuro B.
2: O pessoal está acompanhando nós lá para saber os confrontos aí, né, Milton?
0: Isso.
2: Pessoal que está no rádio aí, hoje estamos fazendo uma programação especial, também hoje pelas redes sociais. Hoje não tem o Momento de Fé na Sobradinho AM, nós estamos usando então as páginas aí da rádio para poder fazer o sorteio aí, 7. Então agora o próximo é o da chave C.
0: Isso, chave C.
2: Número 18.
0: 18. Vamos 18. Lá, Amigos do Futebol.
2: Amigos do Futebol. Amigos do Futebol. E agora...
0: o quarto da chave D.
2: Vamos lá, vamos ver. Número 41.
0: Sub 11, pés para o futuro A. Pés para o futuro C, perdão.
2: C. Isso. Vão se enfrentar aí então.
0: Vamos se enfrentar.
2: Pés para o futuro A e C.
0: Isso aí.
2: Olha aí. E agora, Milton?
0: Agora, dando sequência, vamos tirar o terceiro da chave A. Perfeito.
2: Terceiro da chave A. Vamos lá, saiu aqui, vamos ver qual foi. 21.
0: 21. Atlético Gaúcho.
2: Atlético Gaúcho.
0: É nosso amigo Alex.
2: Agora é o terceiro da chave B.
0: Terceiro, perfeito.
2: Número 12.
0: Número 12. 12. Camangangue, 25 de julho.
2: 25. Vamos lá, vamos agilizando aqui então. Vamos lá, o terceiro da chave C. Não é isso, né?
0: Isso aí, o terceiro da chave C.
2: 14.
0: Futuros craques A.
2: 14. E agora é
0: o terceiro da D.
2: 11.
0: Isso mesmo. APS Futsal passa 7. APS Futsal passa 7A. Foram definidas então, portanto, o sub-11, né? Arsenal Fortaleza, chave A, futuros craques B e Atlético Gaúcho, que vão enfrentar a chave B. Juventus, ASF Juventus, pés para o futuro B e Camangangue. Já a chave C tem APS passa 7B, amigos do futebol e futuros craques A, que vão enfrentar, portanto, pés para o futuro A, pés para o futuro C e APS Futsal passa 7A. Então é toda a transparência para o ouvinte saber, né, depois como pega. Como que vai funcionar, Milton? Aqui está, ó. Quartas de finais, jogos eliminatórios, Josiano e Alemão. Chave E, primeiro da A contra segundo da A. Segundo da B contra o primeiro da B contra o segundo da B. Primeiro da C contra o segundo da C. E primeiro da D versus o segundo da D. Dentro dessa forma, dentro eles jogam, depois dentro das próprias chaves e depois se cruzam para as semifinais, formando as novas chaves. Quem quiser acompanhar nós aí. é toda a transparência, porque o Sub-11 é muito disputado, José, né? É, porque você vê 12 equipes, então é um trabalho muito intenso de todos os dirigentes, de todos os pais, de todos os treinadores, e a gente agradece cada um que se inscreveu, desejar a inscrição e a realização dessa taça, graças aos atores. Quem são os atores? São os atletas que vão jogar juntamente com seus pais, né, com seus tios, padrinhos e toda a comunidade, todo ser humano que vai participar da competição lá no ginásio da Mairon.
2: Esses aqui vai para
0: vai para lá agora para a categoria sub 13.
2: Qual é a premiação, Sérgio, dessa gurizada?
0: É uma super premiação do primeiro ao quarto colocado. Lindos troféus, acabei não trazendo, mas é um troféu bem feito, bem elaborado. É um troféu de fora que vem por licitação e também medalhas do primeiro ao quarto colocado, atleta destaque, goleador, goleiro menos vazado e destaque da final. Então, essas partes são as medalhas e os troféus do primeiro ao quarto colocado. Então, dá oportunidade para todo mundo sair, o menino que gosta muito de sair com a medalha no peito.
2: Maravilha. E certo? Agora?
0: Sub-13, portanto, vamos explicar para os ouvintes, essa categoria não vai sair a chave. Há possibilidade até quarta-feira que vem, se permitir, a gente está aí incomodando de novo. Ela vai sair as chaves e se vier novas equipes, elas serão colocadas na chave A, B e C. Então serão três chaves de três equipes. Até o momento deu 9 equipes inscritas e poderão fazer a inscrição até quarta-feira que vem, se eu não estou enganado, dia 16 de setembro. Perfeito, 16 de setembro podem fazer as inscrições das equipes. E daí a gente vai explicar a forma de disputa com toda a transparência. Josiane, é contigo.
2: Vamos lá então, vou tirando a...
0: A chave A, a primeira equipe da chave A, portanto.
2: Primeira equipe da chave A, número 26.
0: Sub-13, 26. Pés para o futuro.
2: Pés para o futuro. Agora é o primeiro da chave B. Agora.
0: Primeiro da chave B.
2: Vamos lá então, número 27.
0: Número 27. Pés para o futuro, 27. Amigos do futebol.
2: Amigos do futebol. É da onde essa equipe, Milton, aqui?
0: Sobradinho.
2: Não? Sobradinho, uhum. Amigos do futebol. E agora o primeiro da chave C.
0: Primeiro da chave C, perfeito.
2: 30.
0: 30, número 30. Sobradinho Futsal.
2: Sobradinho Futsal.
0: Do nosso amigo Ronaldo do Sicredi.
2: Ah, Ronaldo do Sicredi. E agora vamos para...
0: A segunda equipe da chave A.
2: Vamos ver, é o 29, né?
0: 29. Isso aí, 29. Fúria.
2: Fúria.
0: Fúria FC.
2: Vamos lá, próximo então, número...
0: Segundo da B.
2: 24.
0: Número 24, APS Passa 7 B.
2: Muito bem. Segundo da chave C é o número 28.
0: Número 28, vamos para ele, ASF Juventus.
2: Milton que já promoveu muitos torneios gigantes aqui na região, né?
0: 161 equipes na Curva do Rio, né?
2: Curva do Rio.
0: Futebol 7, a gente lembra. 15 anos durou essa competição. 15 anos.
2: 15 anos?
0: Isso, 15 anos. É. Terceiro da chave A.
2: Terceiro da chave A, 23.
0: A APS passa 7A.
2: Uhum. Vamos lá, vamos agora. O terceiro da B.
0: O terceiro da B
2: é o número 25.
0: 25, vamos para ele. Futuros craques.
2: Futuros craques. E agora vamos achar aqui a última, né?
0: Última.
2: 22.
0: 22, faltou ele. Pés para o futuro.
2: Pés para o futuro. Mas quantas equipes também, né?
0: Equipes... 41 equipes novas, equipes diferentes. Está formada, portanto, sub-13 masculino. A gente vai mostrar como vai funcionar, porque a gente não conhece as equipes, né, Josiano? Uhum. E a gente, do jeito da formulação que a gente fazer, a gente não vai prejudicar a equipe A, B e C. Eu digo sempre, faça seus resultados, não espere pelos resultados dos outros, por causa de um gol, faça seus resultados, que no final você vai sair classificado, vai sair campeão, vai participar, mas a participação é importante. Então, a chave A... Do Sub-13, Pés para o Futuro, Fúria e APS, portanto. Já, chave B, Amigos do Futebol, Passa 7B e Futuros Craques. Chave C, Sobradinho Futsal, ASF Juventus e Pés para o Futuro. Então, portanto, definidas as chaves da Taça Cidade de Sobradinho. Lembrando que temos mais, já está tudo. Mas não é sorteio, tem mais. O Sub-15 e o Sub-17 ainda poderá vir novas equipes até o dia 16. A chave única e chave A, APS Passa 7, Futuros Cracks, ASF Juventus, PES para o Futuro e Bela Vista. Se não acontecer a inclusão de novas equipes, todos jogarão contra todos, classificando 4 equipes para a semifinal da competição. Da mesma forma, nós temos no Sub-17. São elas Real Madruga, Aposentados FC, ASF Juventus, Bela Vista e União Resenha. 5 equipes, portanto. Se tiver outra modificação até dia 16 de setembro, 19h59, nós vamos explicar o funcionamento e como funciona. Aqui estão escritos no Sub-15 e Sub-17. Então, todas as partidas foram realizadas. Amanhã, até as 10h30, todos terão a tabela do dia 13. E a tabela futura sai na quinta-feira, dia 17, portanto, do 13, 15 e 17. E do sub-7, sub-9 e sub-11, amanhã, 10 horas da manhã, já está nas redes sociais, já está para a Rádio Sobradinho e para todos aqueles que vão participar.
2: Muito bem, para quem quer mais informações, como é que faz, Milton, entra em contato contigo?
0: Entra em contato, área 519-9797-9257. Qualquer esclarecimento, qualquer informação, a gente vai explicar do regulamento, do funcionamento, dentro do ginásio. E esse é um evento que eu vou explicar a vocês. É prático de explicar. O evento, as inscrições, fica parte da arbitragem. Eu sou diretor de esportes, tudo bem. Tenho o meu salário. E o valor que sobrar da Copa é separado da parte. Fica para a Associação de Pais e Mestres de Damairon. O próximo evento que vier futuramente poderá ser feito para... Não é para o alemão, não é para o Josiano, não é para o gerente da rádio, nada disso. Então é destinado para uma entidade que tenha CNPJ. Vamos futuramente fazer, Josiano, um voleibol masculino e feminino em misto lá na Feijão. Colocar as hastes, colocar um pouco de areia, ou próprio na grama, ou na quadra sintética, ou no centro de Sobradinho. Qualquer coisa, pessoa que colocar a Copa, ela fica com a Copa responsabilidade. Nosso trabalho é montar e dá muito trabalho, regulamento, tabela, explicações. A parte burocrática, às vezes, leva muito tempo para a gente desenvolver essa função. Então, nós temos várias promoções, várias situações a ser desenvolvida, gincana no centro da cidade, caminhada da natureza e outros eventos que a gente quer realizar.
2: Muito bem, Milton Sete, obrigado pela sua participação, diretor
0: obrigado.
2: Esportivo,
0: é,
2: a rádio está sempre de portas abertas. Aí.
0: É inédito, é uma coisa assim, e Municipal Varziano vai ser no Atlético, dia 11 de outubro já temos a primeira rodada e outros demais eventos que a gente vai fazer, a gente vai estar aqui com toda a transparência para explicar para os ouvintes. E agradeço a gerência, agradeço ao Josiano, agradeço ao Alemão também que está aqui trabalhando, fazendo seu trabalho. Muito obrigado a todos da Rádio Sobradinho AM e Rádio Jacuí FM, o Que Noite, que alegria muito grande estar aqui.
2: Muito bem, fechamos então pelas redes sociais. Obrigado, Gilcemar, seguimos pelo rádio, pelo Que Noite.
0: Valeu, obrigado, um abraço, gente. Obrigado.

Faltando 12 para as 9, 12 para as 9. Então vamos lá, vamos botar um som aí na nossa conversa depois de receber ele, a estrela do esporte aqui da região Centro-Serra, Milton 7. Vamos botar para rodar aí o grupo Festerê. Vamos abrir aí o bloco para a gente botar som na nossa conversa e já já voltamos aqui no Que Noite. Música.

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0: E os gaúchos se preparam para mais uma rodada do Brasileirão, já chegando na 27ª. O Grêmio joga sábado às 4 da tarde em casa na Arena, quando recebe o Vasco. Portanto, às 4 da tarde tem Grêmio e Vasco neste sábado. No sábado também, às 5 da tarde, às 17 horas, o Internacional visita a Chapecoense na Arena Condá. Este sábado, então, às 4 da tarde tem Grêmio e Vasco e às 5 tem Chapecoense e Internacional. Situação dos gaúchos não é boa no Brasileirão. O Internacional está na zona de rebaixamento, com 25 pontos na 18ª posição. O primeiro fora da zona de rebaixamento tem 28, que é o Mirassol. E depois o Grêmio também com a mesma pontuação, 28 pontos, é o 15º. São os gaúchos no Brasileirão, que agora tem como líder o Flamengo com 54 pontos.
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0: Nove horas e três minutos, 9:03. Já estamos de volta aqui na Jacuí FM com a nossa noite. Temperatura 16 graus, hoje tempo bom, amanhã ainda deve ter tempo bom, mas depois a instabilidade deve avançar para algumas regiões do Rio Grande do Sul, mas isso já já nós vamos conferindo na previsão do tempo. Um abraço aí para os nossos colegas Carlinhos, Nina, Amute, tá junto, o pessoal tá vindo lá de Santa Cruz, eu acho que é isso, né, Carlinhos? Isso. Santa Cruz, trazendo a gente de carona. Um abraço aí então, Carlinhos.